0: Certa.
1: 19h36.
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7: Hora certa!
8: 19 horas
9: e 59 minutos.

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1: Boa noite. 20 horas
2: e 7 minutos. 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As notícias do governo federal que movimentaram o país no dia de hoje.
3: Olá, uma boa noite.
4: Boa noite para você que nos acompanha em todo o país.
3: Terça-feira, 15 de setembro de 2026.
4: Vamos aos destaques do dia.
3: A infraestrutura por trás da tela. Data centers mantém o mundo conectado.
4: E Brasil sanciona a lei que cria regime tributário especial para a instalação desses espaços no país.
3: É o Redata. A medida prevê incentivos fiscais e o uso de energia renovável. Pablo Mundi.
5: A nova legislação também contempla serviços de computação em nuvem e operações de inteligência artificial, como treinamento e geração de respostas do modelo de IA.
4: Produção agrícola e pecuária.
3: Brasil colheu cerca de 361 milhões de toneladas de grãos na safra 2025-26, 2,6% a mais em relação à anterior.
4: E produção de carnes deve ultrapassar 34 milhões de toneladas em 2026 e 2027. Natália Kozlik.
6: De acordo com a Conab, o resultado permitirá um aumento nas exportações sem comprometer o abastecimento do mercado interno.
3: Um refúgio científico no meio da Amazônia.
4: Às margens do Lago Tefé, a biblioteca reúne mais de 28 mil obras ligadas à região. Cleide Lopes.
7: Localizada em uma região cercada por áreas protegidas, ela é o único local com conteúdo científico em um raio de mais de 500 quilômetros.
3: Hoje na apresentação, Luciana Vasconcelos e Nazi Brum.
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3: Sancionado o regime especial de tributação para serviços de data centers, o Redata.
4: A lei prevê incentivos fiscais e suspende a cobrança de tributos federais para a compra de equipamentos destinados à instalação, ampliação e modernização dos centros de tecnologia, os data centers.
3: Uma das obrigações das empresas é o compromisso com a sustentabilidade e o uso de energia limpa.
4: Mas você sabe o que são os data centers? Vamos entender na reportagem de Pablo Mundim.
5: Data centers são estruturas que armazenam, processam e gerenciam grandes volumes de dados e aplicações digitais. O Brasil passa a ter um regime especial de tributação para estimular a instalação de data centers no país. A nova lei cria incentivos fiscais para a compra de equipamentos usados nesses centros de processamento de dados. Para ter acesso aos benefícios, as empresas terão de cumprir contrapartidas. Entre elas, reservar pelo menos 10% da capacidade de processamento para o mercado interno, utilizar energia de fontes limpas ou renováveis e investir no país. Também haverá exigências de eficiência no uso da água para o resfriamento dos equipamentos. O secretário executivo do Ministério da Fazenda, Rogério Seron, destaca o papel dessa medida na indústria 4.0.
8: É uma crítica muito recorrente quando se discute data centers, a questão do consumo excessivo de água e que isso pode ser um problema. As novas soluções, já que se chamam de circuitos fechados, o projeto endereça isso de uma forma muito adequada. Então, o consumo de água não será um problema. E a energia, a nossa energia, sim, esses data centers consomem muita energia, mas diferente do resto do mundo, aqui a gente produz energia limpa, de baixo carbono e renovável. Então, novamente, isso não vai ser um gargalo, vai ser uma grande oportunidade.
5: A nova legislação também contempla serviços de computação em nuvem e operações de inteligência artificial, como treinamento e geração de respostas por modelos de IA. Segundo o ministro do Desenvolvimento, Indústria, Comércio e Serviços, Márcio Elias Rosa, o regime prevê a suspensão por 5 anos de tributos na compra de componentes eletrônicos e outros equipamentos de tecnologia da informação e comunicação.
9: Há uma suspensão dos tributos federais. Nós temos a expectativa de que estados nos acompanhem, que os municípios nos acompanhem, mas o fato é que há uma suspensão dos tributos federais sempre que o produto não tiver produção nacional equivalente, desde que seja destinado para o ativo, né, imobilizado desses investimentos, e vale por 5 anos. Ou seja, nós estamos em face de uma grande inovação.
5: A entrada no programa dependerá de autorização do Ministério da Fazenda e as empresas precisam estar em dia com os tributos federais. Reportagem Pablo Mundim.
3: A gente acabou de falar dos incentivos aos data centers, aqueles galpões gigantes, verdadeiros supercomputadores que fazem a mágica da internet acontecer hoje em dia, guardando nossas fotos e fazendo funcionar a inteligência artificial.
4: Mas para entender como a gente chegou até aqui, vale a pena voltar um pouquinho no tempo e ver como a internet evoluiu ao longo das décadas.
3: Quem é dessa época vai lembrar. 30 anos atrás, navegar na web era aquela novela da conexão discada, cheia de bips, chiados e paciência.
4: Pois é, Nazi, de lá para cá tudo mudou. Hoje, mais de 90% dos brasileiros estão conectados. E aquela internet lenta deu lugar a uma rede rápida, que está na palma da mão, no celular, no trabalho e no nosso dia a dia.
3: Pois é, confira os detalhes dessa evolução na reportagem de Gabriela Noronha.
1: Quem lembra desse som inconfundível da conexão discada? Há cerca de 30 anos, esses bips e chiados significavam que alguém estava se conectando ao mundo novo. No Brasil, a internet começou a se popularizar no final dos anos 90 por meio de modems ligados à linha telefônica. Só na década de 2000, com a introdução da banda larga, foram possíveis conexões mais rápidas e estáveis, como explica Giovanni Almeida, professor da Faculdade de Ciências e Tecnologias em Engenharia da Universidade de Brasília.
10: No início, era a tecnologia discada. Então, quem poderia ter acesso à internet era quem tinha um telefone em casa. E depois, então, começa a ter uma evolução, que é quando surge a tecnologia que a gente, né, chama de rede de telefonia celular. Então, se tem desde a primeira geração, né? É por isso que tem 1G, 2G, 3G, 4G e hoje 5G. Aí, a partir da tecnologia 4G, é que ficou mais forte, e aí coincide com o uso do smartphone, surgimento do smartphone, que aí permite que hoje a gente tenha, né, esse acesso na palma da mão.
1: Com a expansão da infraestrutura de internet e a diversificação

0: Das tecnologias, cerca de 169 milhões de pessoas no Brasil já estão conectadas hoje. Segundo dados do Instituto Brasileiro de Geografia e Estatística, o IBGE, mais de 90% da população já tem acesso à rede. O que muitos não sabem é que, embora o destino final seja a tela do celular ou do computador, o caminho percorrido pelo sinal varia entre a fibra ótica, a rede móvel e o satélite. De acordo com Thiago Brown, assessor do Departamento de Investimento e Inovação do Ministério das Comunicações, cada tecnologia atende a uma realidade geográfica e a diferentes necessidades de uso.
1: O que é muito importante a gente ter em mente é que todas essas tecnologias, seja satélite, telefonia móvel ou fibra ótica, elas se complementam, né? Então, naquela região onde é mais difícil chegar à fibra ótica, a gente consegue, através de uma comunicação telefonia móvel, levar conectividade banda larga para a população. E aí, mais difícil ainda, aquela região mesmo remota, de rural, de fronteira, por exemplo, em estados que tem muita densidade de floresta, mas existe gente morando ali, existem brasileiros morando ali, a gente tem a solução via satélite para levar também.
0: O assessor do Ministério das Comunicações destaca ainda que, para além das experiências cotidianas, redes estáveis e ultrarrápidas permitem o acesso a serviços públicos digitais, como telemedicina e conteúdos educativos.
1: Com a chegada da internet de alta velocidade, a gente consegue levar saúde. Um especialista da área médica consegue fazer o atendimento desse brasileiro que está numa região rural, por exemplo, né? E aí, acesso à educação nem se fala, né? A internet hoje tem todo o conteúdo de todos os tipos.
0: Para mais informações sobre as tecnologias disponíveis e a qualidade dos serviços prestados, basta consultar a página da Anatel na internet no endereço anatel.gov.br. A agência regula e fiscaliza o setor de telecomunicações, estabelecendo normas técnicas e mediando conflitos entre consumidores e operadoras. Reportagem Gabriela Noronha.

0: estimado em 361 milhões e 700 mil toneladas, segundo a Companhia Nacional de Abastecimento, a Conab. É o 12º e último levantamento para o período de setembro do ano passado a agosto deste ano. Os números mostram um aumento de 2,6% em relação à temporada anterior. A área de plantio estimada é de 83 milhões e 500 mil hectares, crescimento de 1,7% em comparação com o ciclo anterior. Os maiores aumentos de área estão nas lavouras de soja e milho. Segundo Nayara Bittencourt, diretora de Política Agrícola e Informações da Conab, as condições climáticas contribuíram para os dados estimados.
1: Então, em relação à soja, nós temos 180,4 milhões de toneladas colhidas. Esse resultado ele decorre tanto de uma expansão de área plantada e também das condições climáticas que foram bastante favoráveis nesse ano, com uma boa produtividade do ciclo. O milho também é uma cultura de destaque aqui, com 144 milhões de toneladas, também com condições climáticas bastante favoráveis nas principais regiões produtoras.
0: A Conab também apresentou uma estimativa para a próxima safra, de 2026 a 2027. A produção brasileira pode chegar a 366 milhões e 600 mil toneladas de grãos. Soja e milho apresentam tendência de crescimento. De acordo com a Conab, o resultado projetado reflete uma maior área semeada, o que compensa uma ligeira perda esperada na produtividade média nacional das lavouras. Quem comenta é o presidente da companhia, Silvio Porto.
2: Nós estamos apresentando aqui uma expectativa de crescimento de área praticamente para todas as culturas, mas nós estamos identificando uma redução de área no Rio Grande do Sul, mas nós estamos identificando também uma compensação dessa redução em outros estados.
0: O IBGE, que faz um levantamento anual da safra, estima para 2026 uma produção agrícola de 352 milhões e 900 mil toneladas, 2% acima do resultado registrado em 2025. Arroz, milho e soja representam 92,9% da produção estimada e ocupam 87,4% da área a ser colhida. Entre as regiões, o Centro-Oeste apresenta a maior estimativa de produção, seguido por Sul, Sudeste, Nordeste e Norte. E Mato Grosso é o maior produtor, com 32,1%, seguido por Paraná, Rio Grande do Sul, Goiás, Mato Grosso do Sul e Minas Gerais. Com locução de Thaís de Araújo, reportagem Luciana Colares de Holanda.
3: No mercado de carnes, também há projeção de alta nos próximos anos.
4: Segundo a Conab, o resultado será puxado pela produção de carne suína e de frango em 2026 e 2027.
5: Segundo projeções da Conab, Companhia Nacional de Abastecimento, a produção brasileira de carnes deve ultrapassar 34 milhões de toneladas neste ano e no próximo. O valor é 2% maior que o volume obtido em 2025 e foi influenciado sobretudo pela avicultura de corte e a suinocultura. De acordo com a Conab, o resultado permitirá um aumento nas exportações sem comprometer o abastecimento do mercado interno. Os dados divulgados nesta terça-feira também estimam alta na produção de ovos no país nos próximos anos. A publicação completa pode ser acessada no endereço www.gov.br/conab. Natália Koslick para a Voz do Brasil.
3: Atenção, participantes da Prova Nacional Docente.
4: O Instituto Nacional de Estudos e Pesquisas Educacionais Anísio Teixeira, o INEP, recomenda aos inscritos consultar com antecedência o local de prova, que será aplicada no próximo domingo, 20 de setembro.
3: As informações estão disponíveis no cartão de confirmação da inscrição no sistema.

0: Se prepare e acompanhe as nossas dicas toda terça-feira aqui na Voz do Brasil e também na radiogov.ebc.com.br. Um local de conhecimento no interior do Amazonas, onde é possível acessar obras dos primeiros cientistas que pesquisaram a região.
1: Biodiversidade, populações ribeirinhas e recursos naturais estão entre os temas das pesquisas.
0: A biblioteca que fica em Tefé é um convite para pesquisadores, estudantes e qualquer pessoa que queira saber mais sobre a Amazônia brasileira.
1: Ela é um centro de pesquisa de excelência vinculado ao Ministério da Ciência, Tecnologia e Inovação.
2: Preservar a Amazônia é garantir vidas no planeta, mas para preservar é preciso conhecer. E é justamente esse o objetivo da biblioteca Henri Waterbeats. Às margens do Lago Tefé, no Amazonas, a biblioteca conta com 28 mil obras científicas dedicadas à região. Mais do que reunir livros, a biblioteca é há mais de 3 décadas uma guardiã da memória científica da Amazônia. A bibliotecária Graciete do Socorro Rolim conta um pouco sobre a sua história.
3: Nós temos vários títulos de vários viajantes naturalistas que andou aqui pela região amazônica. Se você quiser fazer uma pesquisa histórica, dos primeiros estudos relacionados aqui na região, tanto na parte de biologia, botânica, zoologia, arqueologia, a parte da antropologia, esses livros eles são fontes riquíssimos dessas informações.
2: O acervo conta com publicações sobre a conservação da biodiversidade, uso sustentável dos recursos naturais, estudos sobre populações ribeirinhas e diversidade socioambiental. A biblioteca é uma fonte de consulta para pesquisadores, estudantes e profissionais de diversas áreas. Localizada em uma região cercada por áreas protegidas, ela é o único local com conteúdo científico em um raio de mais de 500 quilômetros, como explica Graciete do Socorro Rolim.
3: Além da importância dela científica, né, o lugar é muito bonito. Tem os janelões de vidro, então dá a vista direta para o Lago Tefé. A vista é muito linda.
2: Para saber mais sobre a biblioteca Henri Waterbeats, é só acessar a página mamirauá.org.br. Reportagem Cleide Lopes.
0: Os gabaritos preliminares do Exame Nacional de Avaliação da Formação Médica, o ENAMED, e da primeira etapa do Revalida já estão disponíveis para consulta.
1: O prazo para apresentar recursos termina nesta quinta-feira, dia 17 de setembro.
0: As versões definitivas do gabarito oficial da prova, objetiva e o resultado definitivo serão publicados no dia 4 de dezembro.
1: O ENAMED avalia a formação médica. Já o Revalida comprova diplomas médicos expedidos por universidades de fora do Brasil para exercício profissional no SUS.
0: Para mais informações, acesse gov.br/inep.
1: Conhecer o território indígena e seus caminhos pode fazer toda a diferença na hora de salvar uma vida.
0: Por isso, foi implementado um projeto piloto em Dourados, no Mato Grosso do Sul, o SAMU Indígena.
1: A equipe conta com profissionais indígenas e reduzem mais da metade o tempo de resposta em emergências em saúde nos territórios.
4: Com atendimento na língua nativa, o SAMU indígena funciona 24 horas por dia, 7 dias por semana, e atende cerca de 25 mil indígenas de 3 etnias que vivem na Reserva Dourados, em Mato Grosso do Sul. Desde agosto do ano passado, quando foi implementado o projeto piloto, o serviço já registrou mais de 2.400 ocorrências, uma média de 204 atendimentos por mês. A secretária de Saúde Indígena do Ministério da Saúde, Lucinha Tremembé, diz que o SAMU indígena dá mais celeridade aos atendimentos de urgência.
5: Com o SAMU, a gente consegue aí um fato muito importante, que é a redução do tempo de espera.
4: O número para acionar o serviço é o mesmo que funciona no restante do país, o 192. O que muda no caso do SAMU indígena é a equipe. Ao todo, são 14 profissionais da saúde. 7 deles são indígenas e falam fluentemente português e guarani. A equipe também conhece bem a região, o que dá mais celeridade ao atendimento.

0: atendimento. O Everton Nunes, da etnia terena, é um dos enfermeiros que trabalham na viatura e fala da importância da rapidez na resposta ao chamado.
1: O que difere é que nós já conhecemos a aldeia, né? A gente sabe por onde conseguimos entrar, até porque em dia de chuva é mais difícil de entrar. Os condutores sabem, por aqui eu não posso passar, porque se eu passar por aqui, a minha VTR vai ficar. Essa questão de logística mesmo, da condução, do condutor levar a equipe até esse atendimento e até também do tempo-resposta. Tempo é vida.
0: As comunidades indígenas da reserva de Dourados contam com o suporte de duas unidades básicas de saúde indígena, um polo base e um distrito sanitário especial indígena. Mas nos casos de ocorrências mais graves, a equipe do SAMU leva o paciente para unidades de saúde e hospitais da região para atendimento especializado. Reportagem Graziele Bezerra.
2: Com as eleições chegando, é importante reforçar: o voto é livre e secreto.
3: Prática de assédio eleitoral no trabalho é crime.
2: Quem traz os detalhes é a repórter Larissa Graciano.
4: Nos últimos 4 anos, o Ministério Público do Trabalho recebeu quase 5 mil denúncias de assédio eleitoral. O voto é secreto, é um direito previsto na Constituição. Mas tem patrão, tem chefe que usa do cargo e do poder econômico para pressionar empregados a apoiar esse ou aquele candidato. E isso é crime. No começo, a prática do assédio eleitoral envolvia pressões diretas, como ameaça de demissão. Hoje, a maioria dos casos é mais velada, como mensagens do chefe com vídeo ou pesquisas eleitorais postadas em grupos da empresa ou enviadas diretamente ao trabalhador. Falas do patrão no ambiente de trabalho, sugerindo que a situação pode ficar difícil se determinado candidato vencer, é outro exemplo. E para configurar assédio, não precisa ser um ato repetido. É que essa pressão, esse constrangimento, ainda que feito uma única vez, tem potencial de gerar medo no trabalhador e direcionar seu voto, afirmou a advogada da União, Alessandra Lopes.
5: Sobretudo esse medo que a pessoa vai nutrir de ser penalizada, de ser removida, de ser transferida, né, de local, de ir para um local onde tem menos condições, de mudar a sua escala de trabalho, de perder o emprego também, né, no final das contas. A gente não quer que ninguém que esteja numa relação hierarquizada, que tenha poder econômico privilegiado, possa coagir outras pessoas e, portanto, desequilibrar o pleito.
4: Uma das provas mais comuns apresentadas pelo trabalhador são as conversas de WhatsApp. Por isso, a orientação para você que é dono de empresa ou coordenador de uma área e que tem poder hierárquico sobre seus trabalhadores é saber os limites do que pode e do que não pode, como alerta o procurador do trabalho, Igor Souza Gonçalves.
6: O empregador tem direito à sua liberdade de pensamento, à sua liberdade política, mas quando ele está dentro do ambiente empresarial, ainda que ele esteja num grupo de WhatsApp, numa conversa informal com aquele determinado trabalhador, ele deve se recordar que em muitos casos o que está ali não é o CPF dele, é o CNPJ dele. Então, às vezes, esse tipo de brincadeira, esse tipo de mensagem, ele pode ter uma conotação e um potencial de constranger aquele determinado trabalhador. A gente já teve diversas condenações aí a valores vultuosos, né, nas eleições de 2022, de 2024, a responsabilização de empregadores públicos e privados, condenações de dano moral coletivo que passaram e a casa dos milhões, né, porque é um dano que se entende que não é só a liberdade de pensamento do trabalhador, é um dano a toda a democracia.
4: Abrir as portas da fábrica, da loja ou da repartição pública para que um candidato converse com os funcionários é outro tipo bem comum de assédio eleitoral e deve ser denunciado. Para prevenir a prática também no serviço público, foram realizadas mais de 50 palestras em vários órgãos federais. Houve ainda a assinatura de uma parceria para dar agilidade no encaminhamento das denúncias que podem ser feitas, por exemplo, no site do MPT, o Ministério Público do Trabalho. De Brasília, Larissa Graciano.
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2: Fique agora com as notícias do Poder Judiciário e do Congresso Nacional. Uma boa noite.
3: Boa noite, até amanhã.
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9: STF analisa petição referente ao relatório da PF no âmbito do caso Master.
10: STJ define que milhas e pontos de programas de fidelidade podem ser penhorados para pagar dívidas.
9: Mesários vão até o dia 3 de outubro para concluir o treinamento para as eleições 2026.
10: Boa noite, eu sou Leandro Bezerra.
9: E eu sou Walter Lima.
10: O plenário do Supremo Tribunal Federal realizou nesta terça-feira uma sessão extraordinária com o objetivo de analisar a petição 16662, referente ao relatório produzido pela Polícia Federal no âmbito do caso Master, relacionado ao ministro Alexandre de Moraes.
9: Na sessão de hoje, os ministros debateram questão de ordem apresentada pelo decano da Corte, ministro Gilmar Mendes.
10: Os ministros, neste primeiro momento, analisam se acompanham ou não o presidente do STF, ministro Edson Fachin, no sentido de julgar a petição 16662 separadamente da petição que faz questionamentos sobre a conduta do ministro André Mendonça nas investigações sobre o caso Master.
9: Depois houve o pedido de vista do ministro Flávio Dino para ter mais tempo para analisar o caso e o julgamento foi suspenso.
10: Milhas aéreas e pontos de programas de fidelidade podem ser penhorados para pagar dívidas.
9: O entendimento é do STJ, Fátima Uchoa.
11: A penhora é um ato processual que vincula bens do devedor ao pagamento de dívidas. Uma empresa credora pediu que operadoras de cartão de crédito e programas de fidelidade de companhias aéreas informassem a existência de pontos em nome de um devedor. O Tribunal de Justiça do Distrito Federal negou o pedido, mas no STJ, a relatora ministra Nancy Andrighi destacou que a lei não impede, em regra, a penhora de pontos de fidelidade com valor econômico, que são considerados bens digitais integrantes do patrimônio do devedor. E no caso julgado, a empresa deverá indicar quais programas pretende consultar para que o tribunal de origem avalie a possibilidade de penhora.
10: Você já teve dificuldade para se desconectar do trabalho?
9: Para chamar a atenção para este problema, o TST e a Universidade de Brasília lançaram uma campanha sobre saúde mental. Larissa Batista.
12: A campanha tem um recado direto: sua saúde é a fronteira que o trabalho não pode ultrapassar. E ela mostra que o descanso também é cuidado. Os materiais serão divulgados durante o mês de setembro nas redes sociais da Justiça do Trabalho, em parceria com os 24 TRTs espalhados pelo Brasil. Não deixe de conferir. E se precisar de apoio emocional, ligue para o Centro de Valorização da Vida, pelo número 188. 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
10: Mesários têm até o dia 3 de outubro para concluir treinamento para eleições 2026.
9: Capacitação pode ser feita pelo aplicativo Mesário ou pelo ambiente virtual de aprendizagem do TSE. Fábio Ruas.
13: Além da capacitação à distância, o treinamento também pode ser presencial, de acordo com a orientação de cada cartório eleitoral. O curso virtual reúne informações sobre os procedimentos que deverão ser adotados por quem vai trabalhar nas sessões eleitorais. O conteúdo foi atualizado para as eleições 2026 e contempla o novo fluxo de votação, com orientações práticas para o dia da eleição. Quem concluir o treinamento e trabalhar nos dois turnos poderá acumular 6 dias de folga.
10: Justiça Federal condena líder de esquema financeiro a mais de 23 anos de prisão por lavagem de dinheiro.
9: Decisão atendeu a pedido do MPF e também responsabilizou outros dois envolvidos na fraude. Carla Zanetti.
14: Segundo investigações, o esquema fraudulento operava a partir da cooptação de vítimas para contratação de empréstimos consignados de alto valor em instituições financeiras. Em troca, os suspeitos prometiam quitar as parcelas dos financiamentos e repassar os lucros do investimento para as vítimas. Entre 2019 e 2022, foram movimentados cerca de R$ 156 milhões. O réu líder do esquema foi condenado a 23 anos de reclusão por lavagem de dinheiro. Já os outros dois acusados já estão cumprindo as próprias penas.
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10: A você uma boa noite.
9: E até amanhã.
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17: Eu sou Humberto Pinheiro e estes são os destaques de hoje do Jornal do Senado, que começa agora. Senado deve analisar projeto que protege recursos do Fundo Constitucional do Distrito Federal. Campanha busca conscientizar a população sobre a doação de órgãos. Senado vende mais de 20 mil livros na Bienal de São Paulo. Boa noite. O Senado Federal deve analisar o projeto de lei complementar que busca proteger os recursos do Fundo Constitucional do Distrito Federal. A proposta altera o novo arcabouço fiscal para garantir o funcionamento dos serviços essenciais da capital do país. Repórter Douglas Castilho.
18: O texto tem como objetivo central retirar o Fundo Constitucional do Distrito Federal, o FCDF, das restrições fiscais que recentemente passaram a limitar o aumento dos seus recursos. O FCDF é utilizado para manter as polícias militar, civil e penal, o Corpo de Bombeiros, a saúde e a educação de Brasília, mas passou a ter seu orçamento obrigatoriamente limitado nos anos em que a União registrar contas no vermelho. O consultor de orçamento do Senado, Sérgio Machado, demonstrou cautela com as idas e vindas de exceções às regras fiscais, porque podem prejudicar a transparência orçamentária.
19: O problema da inclusão sucessiva de exceções às regras fiscais é que isso traz prejuízo à transparência, à simplicidade do nosso sistema orçamentário e, em alguma medida, à própria efetividade da medida original. Por outro lado, é claro que há mérito em muitas dessas exceções. Afinal, estamos mesmo tratando de uma obrigação prevista constitucionalmente.
18: A lei do arcabouço fiscal já havia excluído expressamente o FCDF dos limites de controle de gasto. Mas uma lei complementar aprovada em agosto estabeleceu uma regra geral que afetou os repasses ao fundo. O projeto agora apresentado altera esse quadro ao inserir uma exceção expressa para o FCDF, garantindo que seu reajuste volte a acompanhar integralmente a variação da receita corrente líquida. O projeto aguarda envio para as comissões do Senado.
17: Estamos em um mês marcado por campanhas de conscientização sobre diversos temas. Uma delas é o Setembro Verde, que alerta para a importância da doação de órgãos. A campanha busca informar a população e incentivar a doação, um gesto que pode salvar vidas. Repórter Lana Dias.
20: A decisão comunicada de se tornar um doador de órgãos pode orientar a família no momento de luto e, principalmente, salvar a vida de quem aguarda um transplante. É por isso que existe o Setembro Verde, com o objetivo de conscientizar a população sobre a importância da doação. A campanha é relacionada ao Dia Nacional da Doação de Órgãos, em 27 de setembro, e busca, sobretudo, incentivar as pessoas a expressarem a vontade ainda em vida às suas famílias, como explicou a médica nefrologista da Fundação ProRim, Amanda Meyer da Luz.
21: Durante todo esse mês, nós procuramos esclarecer dúvidas, combater mitos e, principalmente, estimular pessoas a ter essa conversa com a sua família sobre o seu desejo de serem doadores. Hoje nós sabemos que existem mais de 45 mil pessoas em uma lista de espera para um rim.
20: A doação pode acontecer em duas circunstâncias. A primeira é com doador vivo, quando estiver saudável e em condições para que o procedimento não prejudique sua saúde. A outra é com doador falecido, quando a morte encefálica é decretada. Amanda esclareceu que, nessa situação, a família é acolhida e consultada sobre a doação.
21: Após a confirmação, então, dessa morte encefálica, a família é acolhida e é consultada sobre a doação. Se houver, então, a autorização, são realizados, então, por último, exames para avaliar quais órgãos, né, podem ser aproveitados. Um deles, então, pode ser o rim. Então, a central de transplantes identifica o possível depois receptor, segundo os critérios clínicos, critérios de compatibilidade, tempo de espera e logística para a chegada do órgão na pessoa que será a receptora.
20: A doação e o transplante de órgãos e tecidos são incentivados por lei no Brasil, que prevê, na última semana de setembro, a realização de atividades de conscientização dos estudantes de todos os níveis de ensino. Quem deseja ser doador ou doadora de órgãos deve conversar com a família. Mais de 49.500 pessoas aguardam transplante de órgãos no Brasil, segundo a lista de espera do Ministério da Saúde.
17: Mais de 20 mil livros foram vendidos pela Livraria do Senado durante a Bienal do Livro de São Paulo, realizada neste mês. A Constituição Federal e títulos sobre a história do Brasil estiveram entre as obras mais procuradas. Outro destaque foi a coleção Em Miúdos, que leva a educação cidadã a crianças e jovens por meio de ilustrações e linguagem informal. A 28ª Bienal Internacional do Livro de São Paulo terminou no domingo, dia 13. O Senado levou ao público uma variedade de títulos e também apresentou iniciativas de educação legislativa, preservação da memória e participação popular. A reportagem é de Yasmin Rodrigues.
0: O Senado participou com cerca de 250 títulos publicados pela própria casa. O espaço também recebeu atividades sobre o arquivo e a biblioteca do Senado, a coleção Escritoras do Brasil, Sustentabilidade e o programa E-Cidadania, que aproxima a população do processo legislativo. A servidora do Senado, Paula Oda, explica que a proposta foi apresentar ao visitante diferentes formas de conhecer e se aproximar da casa.
1: O espaço de eventos, ele é muito interessante, porque a instituição tem a possibilidade de conversar com a sociedade aqui. E mais do que vir aqui só e vender livros, a gente está aqui para representar a instituição, a gente está aqui para demonstrar, né, tudo que a gente tem de melhor para o cidadão, que muitas vezes não conhece tudo isso.
0: Entre livros de história e legislação e documentos que preservam a memória do país, a presença na Bienal mostrou que aproximar o cidadão do legislativo também pode começar por algo tão simples quanto a abrir um livro.
17: Um projeto que autoriza porte de arma de fogo para mulheres sob medida protetiva da Lei Maria da Penha avança no Senado. Ao defender o projeto, o relator, senador Flávio Bolsonaro, do PL do Rio de Janeiro, alegou que o agressor se aproveita da vulnerabilidade física da mulher para colocá-la novamente em risco e defendeu a concessão do porte. A reportagem é de Bruno Lourenço.
22: O projeto de lei que está pronto para ser votado na Comissão de Segurança Pública altera o Estatuto do Desarmamento para garantir o direito ao porte de arma de fogo a mulheres sob o amparo de medidas protetivas da Lei Maria da Penha. O texto também reduz a idade mínima de 25 para 18 anos, tanto para aquisição quanto para o porte de arma pelas vítimas. O relator, senador Flávio Bolsonaro, do PL do Rio de Janeiro, alegou que o agressor se aproveita da vulnerabilidade física da mulher para colocá-la novamente em risco e defendeu a concessão do porte.
23: A arma de fogo, caso assim deseje a mulher, sob medida protetiva de urgência, servirá como instrumento equalizador contra a diferença de força física existente entre ela e o agressor. Ressaltamos que o porte de arma de fogo não será obrigatório, mas apenas facultativo, somente para as mulheres sob medidas protetivas de urgência e que cumpram os requisitos arrolados no presente projeto de lei e no corpo normativo do próprio Estatuto.
22: A CSP pode acrescentar alteração ao texto aprovado na Comissão de Direitos Humanos para deixar claro que, revogada a medida protetiva de urgência, cessará também a autorização excepcional para a arma de fogo, mas nada impedirá a mulher de buscar a posse da arma dentro das regras gerais do Estatuto.
24: Eleições 2026.
17: Nas eleições deste ano, presos em regime provisório poderão votar. No entanto, essa pode ser a última vez que brasileiros nessa condição participam das eleições. Isso porque a lei antifacção, que entrou em vigor em março de 2026, proíbe o alistamento eleitoral e o voto de pessoas presas, seja em regime definitivo ou provisório. Porém, o Tribunal Superior Eleitoral decidiu suspender esse trecho da legislação, permitindo que presos provisórios e adolescentes que cumprem medidas judiciais restritivas votem em outubro. O TSE argumentou que a lei antifacção viola o princípio da anualidade eleitoral, que impede mudanças na legislação a menos de um ano da eleição. O Supremo Tribunal Federal também pode julgar o tema para manter
2: ou anular, em definitivo, o direito ao alistamento e ao voto do preso provisório. A Constituição já proíbe o voto de pessoas condenadas em decisão final. Nos últimos anos, a Justiça Eleitoral instalou cabines de votação em alguns estabelecimentos penais para garantir o direito dos presos. Em 2026, poderá votar o preso sem condenação definitiva que estiver com o título eleitoral em dia e tiver solicitado o voto. O prazo para o pedido terminou em maio. Com trabalhos técnicos de Eliseu Caires, o J.

0: Boa noite. Os deputados estão analisando a proposta que garante condições especiais para mulheres grávidas em concursos públicos. A repórter Fabielle Pires traz mais informações sobre a proposta.
1: Um projeto de lei em discussão na Câmara dos Deputados quer garantir que mulheres grávidas ou puérperas não sejam prejudicadas em concursos públicos por causa da gestação ou do parto. A autora da proposta, a deputada Denise Pessoa, do PT do Rio Grande do Sul, disse que apresentou o texto ao acompanhar notícias de gestantes prejudicadas em concursos. Em 2025, por exemplo, 3 grávidas passaram por dificuldades no concurso nacional unificado ao não conseguirem da banca organizadora autorização para assistir de forma remota ao curso de formação em caso de parto. Pelo texto em discussão na Câmara, candidatas impossibilitadas de participar de qualquer etapa de concurso público em razão da gestação, parto ou puerpério terão direito a participar remotamente da fase do certame quando houver compatibilidade com a situação de saúde, desde que essa forma de participação não frustre o caráter competitivo do concurso. A proposta também permite a realização da prova em segunda chamada, quando a candidata não puder comparecer no dia previsto em edital, com nova data a ser agendada pela banca organizadora. A impossibilidade deverá ser comprovada antes ou imediatamente após a realização da prova, mediante documento assinado por profissional médico. O direito será garantido em qualquer estágio da gestação para todas as etapas do concurso, independentemente de previsão expressa no edital. Segundo a autora do projeto, Denise Pessoa, a segunda chamada e a participação remota de gestantes em etapas de concurso público já vem sendo conquistadas na Justiça.
2: Essa proposta ela é importante porque ela combate e enfrenta uma desigualdade que atinge as mulheres. A gente sabe que essa é um caso que já apareceu, como eu disse, em vários concursos, especialmente no concurso nacional unificado, e que decisões judiciais já garantiram o direito às mulheres. E, portanto, a gente transforma em legislação algo que já vem sendo reconhecido em processos judiciais. É importante que as mulheres elas possam correr em condições iguais e elas não precisem ser punidas por uma condição física que não deveria ser um fator de exclusão.
1: O projeto que garante a gestantes ou puérperas condições diferenciadas em concursos públicos foi aprovada pela Comissão de Administração e Serviço Público. O texto ainda vai passar pelas Comissões de Defesa dos Direitos da Mulher e de Constituição e Justiça. Da Rádio Câmara de Brasília, Fabielle Pires.
3: Economia. Josenildo, do PDT do Amapá, defende a aprovação de projeto que cria regras para reduzir a burocracia. Autor da matéria, ele explica que o objetivo é digitalizar processos de licenciamento com prioridade para microempresas, pequenos negócios e empreendedores individuais.
0: Josenildo propõe que os órgãos públicos deixem de exigir documentos já disponíveis bases de dados governamentais. O deputado aponta que a integração dos sistemas vai reduzir custos, acelerar as decisões administrativas e melhorar o ambiente de negócios.
3: Carlos Veras, do PT de Pernambuco, apoia projeto que regulamenta a criação e o funcionamento das cooperativas solidárias. O texto define essas entidades como sociedades sem fins lucrativos e voltadas à promoção social, geração de renda e superação das desigualdades.
0: Carlos Veras entende que o projeto oferece a essas cooperativas tratamento tributário diferenciado e prioridade em licitações públicas. Além disso, a proposta regulamenta a atuação das cooperativas em finanças solidárias e em plataformas digitais de trabalho.
3: João Carlos Bacelar, do PL da Bahia, pediu informações à Casa Civil sobre a regulamentação de incentivos fiscais para sistemas de armazenamento de energia por baterias. Ele quer saber como o governo pretende incluir essa tecnologia no regime especial de incentivos para o desenvolvimento da infraestrutura, o REIDI.
0: O deputado pede esclarecimentos sobre o andamento da regulamentação e os estudos técnicos, fiscais e regulatórios relacionados ao tema. João Carlos Bacelar argumenta que a medida pode incentivar investimentos e fortalecer a infraestrutura do setor elétrico.
3: Projeto de Heloísa Helena, da Rede do Rio de Janeiro, proíbe as apostas esportivas online no Brasil. A parlamentar argumenta que a expansão das bets contribui para o endividamento das famílias e para o aumento do transtorno relacionado ao vício em jogos.
4: O que acontece hoje é que as pessoas não precisam nem se deslocar de casa, como se fazia antes, para jogar nos cassinos, nos bingos ou em qualquer lugar. As pessoas com um celular, elas podem ter toda a sua vida destruída. São muitos casos de ludopatia já diagnosticados, casos gravíssimos de famílias inteiras que perdem tudo que

0: Tem, muitos jovens suicidam em função dessa jogatina que são as bets. Então, nós entendemos que é de fundamental importância que elas sejam proibidas.
1: Heloísa Helena critica a regulamentação do setor e alerta que a arrecadação tributária obtida com as apostas não compensa os impactos sociais causados pelo vício em jogos. Ela acrescenta que grande parte dos recursos movimentados por essas plataformas vai para o exterior.
2: Trabalho.
3: Delegado Éder Mauro, do PL do Pará, defende a criação de uma política de qualificação profissional e reinserção no mercado de trabalho para pais de pessoas com deficiência após a morte de quem era cuidado. A proposta prioriza esse público em programas federais de capacitação e intermediação de emprego.
1: Delegado Éder Mauro afirma que os beneficiários também poderão receber acompanhamento psicossocial e participar de ações de empreendedorismo. Ele argumenta que a ideia é reduzir a vulnerabilidade de famílias que deixaram o mercado de trabalho para exercer o cuidado contínuo.
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2: Relações Exteriores.
3: A proposta que cria política para a reintegração de brasileiros deportados ou repatriados avançou na Câmara. A repórter Silvia Munhato tem mais detalhes.
5: A Comissão de Previdência, Assistência Social, Infância, Adolescência e Família da Câmara dos Deputados aprovou o projeto que cria a política Reintegra Brasil. O objetivo é apoiar a reinserção social e profissional de brasileiros que retornam ao país após repatriação ou deportação. Em 2025, 3.924 brasileiros foram deportados pelos Estados Unidos e outros 3.050 tiveram que sair da União Europeia. A deputada Rogéria Santos, do Republicanos da Bahia, relatora do texto, destacou que esses brasileiros chegam ao país com dificuldades econômicas, mas também com outros problemas.
6: Existe um outro pormenor também, que na sua maioria eles retornam ao Brasil, inclusive indocumentados, com seus documentos expirados, com dificuldades de acessar o poder público, inclusive em relação à saúde. E aí, a política ela vem trazendo exatamente esse bojo para acolher e reintegrar esses brasileiros.
5: Entre as medidas previstas está a criação de unidades de recepção nos pontos de entrada no país, com encaminhamento para abrigos temporários ou auxílio para transporte até o município de origem. Também deverá ser ofertado atendimento psicológico e assistência social, além da criação de espaços de convivência para mães e filhos e apoio para a localização de parentes no Brasil. O texto ainda concede atendimento prioritário no Cadastro Único para Programas Sociais e prioridade no acesso ao Bolsa Família e ao benefício de prestação continuada. Outras ações estão relacionadas à empregabilidade das pessoas e à proteção de bens adquiridos no exterior. A proposta que cria uma política de acolhimento de deportados e repatriados será analisada agora pelas Comissões de Finanças e Tributação e de Constituição e Justiça. Da Rádio Câmara de Brasília, Silvia Munhato.
2: Desenvolvimento Regional.
1: Sérgio Brito, do PSD da Bahia, solicita a realização de uma audiência pública para discutir o projeto que transfere às assembleias legislativas a competência para criar municípios. A ideia é impulsionar o desenvolvimento regional de distritos com potencial econômico.
7: A criação de novos municípios tem relação direta com o desenvolvimento regional. Tem distritos e comunidades que comprovadamente têm capacidade de crescer, se desenvolver, gerando renda e progresso para centenas de regiões pelo Brasil. O projeto estabelece critérios claros e responsáveis, assegurando que novas unidades administrativas tenham viabilidade econômica, social e estrutural, garantindo a sustentabilidade e melhor prestação de serviços à população.
3: Sérgio Brito cita como exemplos os distritos baianos de Roda Velha e Rosário para defender a proposta. Segundo o deputado, o projeto estabelece critérios técnicos para a criação dos municípios e pode facilitar o acesso da população a serviços públicos, além de estimular o desenvolvimento regional.
1: Da Vitória, do PP do Espírito Santo, defende a aprovação de projeto que permite transformar a ocupação regular de terrenos de marinha em direito de uso registrado em cartório. Pela proposta de sua autoria, a União permanece como proprietária enquanto o morador passa a ter o domínio útil do imóvel.
3: Da Vitória explica que a medida alcança ocupantes inscritos na Secretaria do Patrimônio da União com posse pacífica há pelo menos 5 anos. O texto mantém a cobrança anual pelo domínio útil do terreno, além da taxa devida quando esse direito for transferido a outra pessoa.
1: Está pronto para a pauta da Comissão da Amazônia o relatório de Dilvanda Faro, do PT do Pará, ao projeto que amplia garantias em desapropriações por utilidade pública. O texto determina processo prévio e proteção reforçada a comunidades tradicionais e famílias de baixa renda.
3: De acordo com Dilvanda Faro, o projeto supera a lógica patrimonial ao incorporar dimensões sociais, culturais e territoriais, garantindo a manifestação prévia dos atingidos e reconhecendo o valor subjetivo da terra.
1: É de Elmar Nascimento, do União da Bahia, projeto para levar perícias médicas do INSS a localidades de difícil acesso. Entre os critérios previstos estão distância superior a 100 quilômetros da agência mais próxima, problemas de deslocamento da população e demanda reprimida pelo atendimento.
3: A proposta de Elmar Nascimento determina que o atendimento ocorra pelo menos uma vez por mês nessas localidades. Ele explica que, ao cumprir a medida, o INSS poderá utilizar unidades móveis, realizar mutirões, recorrer à telemedicina ou deslocar peritos para os municípios.
2: Meio Ambiente.
1: Gleisi Hoffmann, do PT do Paraná, quer proibir a exportação de animais destinados ao abate ou à engorda para abate no exterior. A medida vale para bovinos, búfalos, ovinos, caprinos, suínos e equídeos e prevê multas de até R$ 20 mil por animal, além de outras sanções para quem descumprir a regra.
3: Gleisi Hoffmann ressalta que a proposta não impede a exportação de animais para reprodução, pesquisa e conservação. Segundo a deputada, a iniciativa amplia a proteção e o bem-estar animal e, ao mesmo tempo, estimula o processamento da carne no Brasil, gerando mais valor e emprego no país.
1: Baleia Rossi, do MDB de São Paulo, defende o projeto que autoriza o sepultamento de animais de estimação em jazigos pertencentes à família do tutor, em cemitérios públicos e privados. Ele argumenta que a proposta reconhece o vínculo afetivo entre os tutores e seus animais.
3: De acordo com Baleia Rossi, o projeto estabelece critérios para o sepultamento dos animais, como a comprovação de que a morte não foi causada por doença infecto-contagiosa. Ele afirma que a medida também exige autorização prévia da administração do cemitério.
1: Mário Frias, do PL de São Paulo, é um dos autores da proposta que endurece as regras de proteção aos animais. A ideia é aumentar as penas para crimes de maus tratos, tornar esses crimes hediondos e impunitíveis e determinar a perda da guarda dos animais pelos condenados.
3: O texto, que tem apoio de Mário Frias, também prevê educação sobre proteção animal nas escolas, atendimento veterinário público com castração gratuita e a criação de um cadastro nacional de pessoas condenadas por crimes contra animais.
2: Justiça.
1: Está pronto para ir a plenário o projeto que prevê punições para quem interditar idoso de forma abusiva. A repórter Paula Bittar explica a proposta.
8: A Comissão de Constituição e Justiça da Câmara aprovou um projeto que cria sanções civis e penais para quem tentar interditar idosos de forma abusiva ou fraudulenta. O objetivo é impedir que familiares ou pessoas de confiança utilizem processos judiciais de interdição para assumir o controle de bens e rendimentos de idosos que ainda possuem plena capacidade. O relator, deputado Felipe Carreiras, do PSB de Pernambuco, considerou que é necessário garantir o caráter de medida excepcional para a curatela, com o objetivo apenas de assegurar apoio aos que não consigam praticar atos da vida civil de forma autônoma. Para ele, utilizar a medida com finalidade patrimonial e sucessória representa evidente desvio de finalidade e vulnera direitos fundamentais relacionados à liberdade, à autonomia privada, ao patrimônio e à dignidade da pessoa humana. O texto aprovado define a tentativa de curatela por má-fé como motivo para excluir o herdeiro da sucessão, resultando na perda do direito à herança. Além da sanção civil, o projeto altera o Estatuto da Pessoa Idosa para aumentar a punição nos casos de apropriação ou desvio de bens. A pena para esse crime, que é de reclusão de 1 a 4 anos e multa, será aumentada de 1/3 até a metade se ele for praticado mediante a instauração de processo de curatela abusiva ou fundada em motivos falsos. A proposta também atualiza termos legais e permite que o juiz reconheça a intenção de enganar de forma mais ágil durante o processo, evitando que a lentidão da justiça beneficie herdeiros de má-fé. A proposta, que cria sanções civis e penais para quem tentar interditar idosos de forma abusiva ou fraudulenta, ainda será analisada pelo plenário. Da Rádio Câmara de Brasília, Paula Bittar.
2: Segurança Pública.
3: Projeto de defensor Stélio Denner, do União de Roraima, inclui na Lei Maria da Penha o monitoramento eletrônico do agressor como medida protetiva de urgência em situações de alto risco à mulher. Segundo o deputado, a iniciativa visa conter a escalada do feminicídio no Brasil.
1: Pelo texto de defensor Stélio Denner, o juiz deverá observar novos critérios para conceder a medida protetiva, como casos de ameaça grave, histórico de agressões e perseguição. O texto também prevê a integração da tornozeleira eletrônica com mecanismos de alerta direto à vítima.
2: Direitos Humanos.
3: Amanda Gentil, do PP do Maranhão, recomenda a aprovação de proposta de emenda à Constituição que inclui a primeira infância como etapa prioritária na proteção dos direitos e garantias das crianças. Relatora da matéria, ela propõe reforçar a obrigação do poder público no desenvolvimento integral até os 6 anos de idade.
1: O substitutivo de Amanda Gentil determina que União, Estados, Distrito Federal e atuem de forma integrada em políticas para a primeira infância. O texto também exige a divulgação dos recursos destinados a essas ações e inclui creches e visitas domiciliares entre as medidas previstas.
2: Educação.
3: Jorge Sola, do PT da Bahia, defende a ampliação das escolas públicas em tempo integral, especialmente no ensino médio. Para o

0: do risco da cooptação pelo crime organizado.
1: Jorge Sola acrescenta que a Bahia já conta com mais de 70 escolas de ensino médio reformadas ou construídas, com laboratórios, auditórios e espaços esportivos, e que outras 252 serão entregues. Ele aponta que a parceria com o Programa Federal Pé de Meia ajudou a reduzir a evasão escolar.
2: Termina agora o jornal Câmara dos Deputados, produzido pela Rádio Câmara, com trabalhos técnicos de Wellington Teles e apresentação de Luciana Vieira e Val Monteiro. Boa noite.
1: A Voz do Brasil volta amanhã. Uma boa noite para você.
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1: Uma horas
2: e 8 minutos.
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5: 45. Boa noite. 21 horas.
6: E 13 minutos.
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0: 22:03.
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0: 22h42.
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0: 22h44.
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0: 23 horas e 23 minutos.
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23:45.

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0: 10:44. Madrugada. 2:44.
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0: 10:09.
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0: 3:25.
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0: futebol é um ramo da arte. Eu chamaria de arte popular.
1: Vai começar Cruzeiro e Atlético, torcedor do Brasil. Clássico do futebol mineiro.

vai terminar, atenção, termina! Termina o clássico no Mineirão! Para o Cruzeiro, para o Atlético. Clássico terminado no Mineirão. 1-1 para cada em ação, a reportagem volante. Roberto Arthur Balai.

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0: 4:06.
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0: horas e 26 minutos.
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0: 5:48.
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0: 10:05.
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0: 6:31.
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2: 7:02.
3: 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Aquela pessoa?
4: Tem.
3: Lógico que tem.

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0: Bom dia, bom dia, bom dia, bom dia! Está no ar o seu jornal de todas as manhãs, ao vivo para todo o estado do Acre. Muito obrigado pela sua companhia. Eu sou o Jefferson Dourado. São 7h05 no Acre, desta terça-feira, 16 de setembro de 2026. Bom dia, bom dia, bom dia para você que já está acordado, se preparando para o trabalho, para a escola, começando mais um dia aqui no nosso estado. Este é o seu Bom Dia Aldeia, o seu Jornal da Manhã com as principais notícias do Acre, do Brasil e do mundo. Tudo para você começar o dia bem informado e bem conectado com o que acontece ao seu redor. De Rio Branco a Cruzeiro do Sul, de Mâncio Lima a Tarauacá e Feijó, de Brasileia, Chapuri a Sena Madureira. O Bom Dia Aldeia chega até você levando informação, serviço e as histórias que fazem parte da vida do nosso povo. Bom dia, bom dia, bom dia para você da cidade, bom dia para você da floresta, nossos seringueiros, extrativistas, indígenas, ribeirinhos. Bom dia, você produtor rural, começando mais um dia de lida. Estamos ao vivo, como já disse, pelas emissoras da rede pública de rádio para todo o estado do Acre e pela internet você pode ouvir a gente em qualquer lugar do Brasil ou do mundo. Basta acessar aldeiafm.ac.gov.br ou difusora.ac.gov.br.
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0: Sessão do Supremo Tribunal Federal termina sem definir processos de Moraes e Mendonça. Plataforma de denúncias eleitoral passa de 100 registros no Acre. Servidores do Estado vão receber pagamento antecipado no dia 28 de setembro. Compra segura na semana do cliente. Confira as orientações do PROCON aqui no Estado. Motorista de caminhão de toras morre atingido na estrada de Porto Acre. Ministério Público denuncia 9 pessoas por envolvimento com o tráfico. E no esporte, os resultados da Copa Libertadores, Sul-Americana e o novo integrante da elite do futebol acreano masculino em 2027. Você confere a partir de agora essas e outras notícias.
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0: Sete horas e oito minutos no Acre. Mais uma vez, muito obrigado pela sua companhia, pela sua audiência, pela sua confiança em estar todas as manhãs conosco aqui, conectados com o seu Bom Dia Aldeia. O sol amanheceu firme aqui na capital região, brilhante, com poucas nuvens, e a previsão do tempo para hoje é essa, viu? Sol com poucas nuvens durante todo o dia, sem previsão de chuva, isso em todo o estado do Acre. Vamos conferir as temperaturas nos nossos municípios. Vamos começar pela região de Porto Walter, Jordão, Mâncio Lima, Rodrigues Alves, Feijó, Marechal Tamaturgo, Cruzeiro do Sul e Tarauacá, com previsão de máximas para hoje nessas cidades de 32 graus. Em Sena Madureira, Santa Rosa do Purus e Manuel Urbano, máximas de 31 graus. Em Assis Brasil, Brasileia, Epitaciolândia, Chapuri, a máxima prevista para esta terça-feira é de 33 graus. Já em Porto Acre, Plácio de Castro, Senador Guiomar, Bujari, Capixaba e Acrelândia, e claro, aqui na nossa capital, Rio Branco, a previsão é de 32 graus de máxima para hoje.
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0: Bom bom dia, bom dia, bom dia para você, motorista, para você que está levando aí seu filho, indo para a escola, ou você indo para o trabalho, ou você que é profissional do volante, né? O motorista de ônibus, o motorista de carro de aplicativo, motociclista, você fica ligado a partir de agora nas informações sobre a movimentação nas nossas ruas e avenidas da capital acreana por meio do monitoramento diário aqui do nosso aplicativo que acompanha em tempo real a movimentação do trânsito na nossa capital acreana. São 7 horas e 10 minutos. Vamos começar pela região da Avenida Ceará, aquela região ali do viaduto Mamed Bittar, em frente à ABB. O trânsito nesse horário, 7 horas e 11 minutos. Quem vem ali sentido bairro Centro, trânsito bem pegado nessa região, com velocidade média de 11 km por hora. No sentido contrário, também trânsito complicado, tanto quem vem do centro para o bairro, velocidade média um pouquinho maior, mas também lento, 16 km por hora, e ali, esse congestionamento vai desde ali da região da Omar Sabino até a região da rotatória ali do posto, né? Do posto onde fica o viaduto. Que mais? Na outra ponta da Avenida Ceará, já mais próximo também do terminal urbano, trânsito intenso de 11 km por hora de média. Já na Rua Rio de Janeiro, em toda a sua extensão, desde ali da região da Floresta até aqui, o cruzamento com a Avenida Ceará, em toda a sua extensão, trânsito bem lento, intenso, na Rua Rio de Janeiro. Então, você que está aí na Rua de Janeiro, meu amigo, o vermelhão aqui está em toda a extensão dessa rua e você precisa ter paciência para poder chegar ao seu destino. Que mais? Vamos ali para a região da parte alta da cidade, região quem desce ali pela Avenida Antônio da Rocha Viana, ali da região do Tancredo Neves, trânsito fluindo, o único vermelhinho aqui que indica trânsito intenso ali na rotatória próxima ao Horto Florestal, mas com um trecho bem pequeno de congestionamento, e mais na frente também, tudo fluindo na Avenida Antônio da Rocha Viana. Isaura Parente, só no trecho de sempre, entre a Rua Manaus e a Rua Belém, trânsito também bem intenso. Na Rua Manaus, especificamente, que liga a Rua Isaura Parente à Rua Valdomiro Lopes, na Conquista, também trânsito intenso num trecho da Rua Manaus. Na Avenida Getúlio Vargas, uma outra avenida importante aqui da nossa capital, trânsito ali na região do Bosque, como acontece toda manhã, também trânsito intenso ali entre as ruas, entre as ruas Henrique Dias e a José Galdino. Então, nesse trecho aí da Avenida Getúlio Vargas, trânsito intenso na região do Bosque, aqui na capital. Já na Estrada do São Francisco, no final da Estrada do São Francisco, já passando pela ponte sobre o Igarapé São Francisco, até a Rua Joaquim Macedo, você também vai ter aí um trânsito mais lento nesse início de terça-feira. Aqui bem no centrão da capital, a gente tem a Rua Floriano Peixoto, com trânsito de 9 km por hora de média, e também a Avenida Brasil, com trânsito mais lento nessas duas ruas que fazem parte aqui do quarteirão central da nossa capital. No mais é isso, senhoras e senhores, a gente deixa o nosso recado de todas as manhãs, prudência e atenção no trânsito. 7 horas e 15 minutos. Atenção, médicos graduados no exterior. Termina neste sábado, dia 19, o prazo para o envio do documento de conclusão do curso de medicina na primeira etapa do Revalida 2026. O diploma, certificado ou declaração deve ser anexado na página do participante dentro do sistema Revalida no portal do INEP. Segundo o edital, quem não enviar a documentação até essa data fica impedido de se inscrever na segunda etapa, que avalia as habilidades clínicas dos candidatos. A exigência vale inclusive para os participantes que atingiram a nota de corte da prova teórica, fixada em 60 pontos. Mais informações você pode conferir, então, no site oficial do INEP. Vamos de reportagem agora no nosso Bom Dia Aldeia. A sessão do Supremo Tribunal Federal terminou sem definir processos relacionados ao ministro Alexandre de Moraes e também do ministro André Mendonça. A reportagem é do Pedro Lacerda. Roda, Júnior Souza.
4: O plenário do Supremo Tribunal Federal terminou a sessão desta terça-feira sem definir se as apurações envolvendo os ministros Alexandre de Moraes e André Mendonça, no caso do Banco Master, vão ser julgadas juntas ou separadamente. A sessão foi interrompida depois de um bate-boca entre Mendonça e Gilmar Mendes, seguido de um pedido de vista de Flávio Dino. A discussão começou durante a fala do Procurador-Geral da República, Paulo Gonet. Ele agradeceu a Mendonça por reconhecer que não há irregularidades entre as mensagens trocadas por ele e o ex-banqueiro Daniel Vorcaro. Em resposta, o ministro disse que talvez deveria reavaliar sua conduta diante dos fatos conhecidos atualmente. Gilmar Mendes reagiu e acusou Mendonça de leviandade e desfaçatez.
5: É impressionante a desfaçatez desse sujeito.
6: A desfaçatez de Vossa Excelência.
7: Ministro
6: Me André. Respeite.
7: Ministro André.
6: Mas aqui não é brincadeira, não estou chorando, não. Ministro aqui Fachin. Não tem choro, não.
7: Ministro Fachin.
6: Respeite.
7: Ministro Fachin, se Vossa Excelência, com todo
6: eu respeito... Eu preciso agora...
7: Não só um minutinho, ministro. Não toma uma providência, eu vou pedir vista.
4: Dino interveio, classificou a condução da sessão pelo presidente da corte, Edson Fachin, como desastrosa e pediu vista. Antes da interrupção, Dino havia votado pela análise conjunta dos casos. Com a retirada desse voto, o placar ficou em 4-3 pela separação dos processos. Fachin, Mendonça, Luiz Fux e Carmen Lúcia votaram pela separação. Gilmar, Zanin e Moraes pela junção. Em sua argumentação, André Mendonça sustentou que não são as mesmas bases fáticas nos dois casos para reunir os processos em um único julgamento.
8: Entendo não haver as mesmas bases fáticas como foram referidas aqui. O que há em relação a mim foi um suposto relatório de inteligência que a própria imprensa divulga como fake, mas mais do que isso, um relatório ilegal com monitoramento, segundo se fala, e coleta seletiva de dados de ministro deste tribunal, de outras autoridades da República, numa atividade própria, como já referido neste tribunal, de uma PF paralela.
4: Moraes contestou Mendonça, disse que não houve monitoramento e afirmou que a veracidade das informações poderia ser verificada com o depoimento das testemunhas.
9: Não houve monitoramento algum. Com todo respeito, chega a ser patética essa alegação.
8: O documento fala isso.
9: É, o documento fala isso. O que há é um documento que já estava registrado. E como eu disse, presidente, é muito fácil saber se o que consta no relatório de inteligência é verdadeiro ou não. Basta intimar testemunhas.
4: Paulo Gonet defendeu a atuação do Ministério Público Federal e negou ter mantido contato próximo com Daniel Vorcaro. Também destacou que Mendonça reconheceu não haver elementos que apontassem para uma prática ilícita do procurador-geral.
10: Eu fico feliz que o ministro André Mendonça tenha reconhecido que não havia nada do que foi colhido que pudesse induzir a alguma prática de ilícito por parte do Procurador-Geral da República. E eu gostaria de deixar isso claro, até para evitar mal-entendidos. Seu objetivo, não existe, nem tive relacionamento de proximidade com o senhor Vorcaro. O único encontro que eu tive com o senhor Vorcaro se deu com várias autoridades em abril de 2024.
4: No fim da sessão, Carmen Lúcia lamentou o episódio e disse estar constrangida com o ambiente no Supremo. A ministra afirmou que o judiciário deveria transmitir tranquilidade e reconheceu que o próprio tribunal acabou gerando intranquilidade.
11: Eu me sinto um pouco até envergonhada, presidente, de, no momento em que o Brasil está a menos de 20 dias da eleição, estarem todos voltados a questões do Supremo, que são questões processuais em parte, com muita expressão e com questões graves mesmo, mas nós não garantimos o rigor e a serenidade que, no meu papel de cidadã e de juíza, eu deveria ter, talvez, ajudado mais a promover. O Poder Judiciário existe para tranquilizar o povo e nós geramos intranquilidade, acho, e esta é a minha percepção.
4: A definição sobre o rito de julgamento, portanto, continua pendente. O processo só volta ao plenário depois que Flávio Dino apresentar seu posicionamento. O prazo de pedido de vista é de 90 dias. Enquanto isso, a análise sobre a conduta de André Mendonça está prevista para 23 de setembro. Lembrando que a crise entre os ministros começou no início de setembro, depois que Mendonça retirou o sigilo de um relatório da Polícia Federal com mensagens entre Vorcaro e Moraes e informações sobre um contrato entre o Banco Master e o escritório da mulher de Moraes. Em resposta, Alexandre de Moraes divulgou outro documento da PF e questionou a atuação de Mendonça em investigações relacionadas ao caso. Da Rádio Nacional em Brasília, Pedro Lacerda.
0: E o Instituto Brasileiro de Geografia e Estatística, o IBGE, estima a safra de 352,9 milhões de toneladas em 2026. A informação é com a repórter Solimar Luz.
12: A produção brasileira de cereais, leguminosas e oleaginosas deve atingir 352,9 milhões de toneladas em 2026. O volume esperado na projeção de agosto representa aumento de 2%, ou seja, 6,8 milhões de toneladas em relação à produção registrada em 2025, que foi de 346,1 milhões de toneladas. Os dados fazem parte do levantamento sistemático da produção agrícola divulgado nesta terça-feira pelo IBGE. A área a ser colhida este ano foi estimada em 83,1 milhões de hectares, com aumento de 1 milhão e meio de hectares frente à área colhida em 2025, o que representa crescimento de 1,8%. O arroz, o milho e a soja permanecem como as principais culturas entre os produtos pesquisados pelo IBGE. Somados, representam 92,9% da estimativa da produção e respondem por 87,4% da área a ser colhida. Entre as grandes regiões brasileiras, o volume da produção de cereais, leguminosas e oleaginosas apresentou a seguinte distribuição: Centro-Oeste, 178 milhões de toneladas, ou seja, 50,4%.

0: Em registros aqui no estado do Acre, vamos conferir na reportagem da Thaís Carolini.
1: Ao todo, foram 104 ocorrências registradas pelos eleitores entre 16 de agosto e 14 de setembro. Rio Branco concentra a maior parte das denúncias, com 87 registros. Cruzeiro do Sul aparece em seguida, com 6, e Chapuri com 3. Brasileia, Sena Madureira e Feijó tiveram 2 denúncias cada. Já Porto Walter e Tarauacá registraram 1 ocorrência. Entre os cargos, os candidatos ao governo do estado concentram o maior número de denúncias. Foram 50 registros. Depois aparecem os candidatos a deputado estadual, com 23, deputado federal, com 17, e Senado, com 4. Em relação ao tipo de irregularidade, 24 denúncias estão relacionadas à propaganda na internet. Outras 15 envolvem ações em vias públicas, como comícios e bandeiraços. Também foram registrados 12 casos envolvendo possíveis irregularidades em bens públicos. A propaganda eleitoral está liberada desde 16 de agosto, mas existem regras. Materiais impressos, como panfletos e adesivos, precisam identificar o responsável e não é permitido espalhar santinhos pelas ruas. Na internet também existem restrições para uso de tecnologias que manipulem áudios e imagens com o objetivo de divulgar informações falsas sobre candidatos. Quem identificar uma possível irregularidade pode fazer a denúncia pelo aplicativo Pardal. É necessário se identificar com a conta gov.br ou pelo e-título, mas os dados do denunciante são protegidos por sigilo legal. Também é possível anexar fotos, vídeos, áudios ou links que ajudem a comprovar a denúncia. Depois do registro, é gerado um protocolo para que o eleitor possa acompanhar o andamento da ocorrência. Thaís Caroline, para o Sistema Público de Comunicação do Acre.
0: 7h26. Agora a gente convoca a querida Ângela Villanova. A gente traz para você uma reportagem sobre a antecipação do pagamento dos servidores neste mês de setembro.
2: O governo do Acre, por meio das Secretarias de Estado de Administração, SEAD, e da Fazenda, SEFAZ, decidiu antecipar o pagamento dos servidores estaduais referente ao mês de setembro. O crédito, que estava previsto para o dia 30, será realizado no dia 28 de setembro, contemplando servidores ativos, aposentados e pensionistas. Para os servidores que recebem pelo Banco do Brasil, o valor estará disponível em conta no dia 26 de setembro. Nos demais bancos, o crédito será realizado no dia 28. Os contra-cheques ficarão disponíveis para consulta no site contracheque.ac.gov.br, no portal de serviço do Estado do Acre e do aplicativo Meu Acre. Ângela Villanova, para o Sistema Público de Comunicação.
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0: A carne bovina continua entre os produtos que faz a maior parte da base econômica do estado do Acre. O abate no último trimestre chegou a 158 mil toneladas, com alta de 2,2%.
4: O abate de bovinos cresceu no Acre no segundo trimestre deste ano. Os dados são do Instituto Brasileiro de Geografia e Estatística, o IBGE, divulgados nesta terça-feira, dia 15, e mostram que o estado teve resultado acima da média nacional. O Acre registrou o abate de quase 159 mil bovinos entre abril e junho de 2026. Foram exatamente 158.902 cabeças. O número representa um crescimento de 2,2% na comparação com o mesmo período do ano passado. O resultado do Acre ficou acima da média nacional. No Brasil, o aumento foi de 1,2%. O peso das carcaças também teve variação positiva no estado. Foram mais de 37 toneladas, com crescimento de 1,8%. Em todo o país, o segundo trimestre de 2026 teve o maior número de bovinos abatidos para um segundo trimestre desde o início da série histórica. Somente em junho foram abatidos 3 milhões e 660 mil animais. O número é 3,5% maior que o registrado no mesmo mês de 2025. Segundo o IBGE, o crescimento nacional foi impossível.

0: pressionado pelo aumento do abate em 19 das 27 unidades da federação. No total, foram mais de 135 mil cabeças de gado abatidas no país no segundo trimestre deste ano, em comparação com o mesmo período de 2025. Os números fazem parte da pesquisa trimestral do abate de animais divulgadas pelo IBGE. Larissa Costa, para o Sistema Público de Comunicação.
1: Vamos para nosso primeiro intervalo aqui do seu Bom Dia Aldeia. No próximo bloco, a gente traz informações sobre a Semana do Cliente. O PROCON realiza uma série de orientações em todo o estado e tem também informações sobre a quarta edição do curso de atendimento aos povos indígenas, realizados lá na aldeia Puyanaua, em Mâncio Lima. Não saia daí, a gente volta já já com essas e outras informações para você nesta terça-feira, 7h30. Quarta-feira, né? Desde o início do jornal que estou falando terça, já é quarta. É, meu amigo, passa rápido. 7h30, 16 de setembro, com a quarta-feira. Vamos começar aí no próximo bloco, trazendo muita informação para você. Até já.
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3: Estamos de volta com o seu Bom Dia Aldeia ao vivo para todo o estado do Acre, por meio das nossas rádios públicas Aldeia FM e Difusora Acreana, em Cruzeiro do Sul, Tarauacá, Feijó, Sena Madureira, Brasileia, Chapuri e aqui na nossa capital, Rio Branco, por meio das nossas rádios públicas. Você se conecta com a gente em todo o estado do Acre e pela internet em qualquer lugar do Brasil e do mundo.
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3: Vamos convocar nosso querido, nosso mestre J. Menezes para trazer informações aqui de que o estado do Acre está entre os principais estados do Brasil na concessão de bolsas para cursos de pós-graduação. Vamos conferir na reportagem.
4: De acordo com o ranking de competitividade dos estados 2026, divulgado ainda na noite de segunda-feira, 14, pelo Centro Lideranças Públicas, no estado, 61% dos alunos de pós-graduação recebem algum tipo de bolsa. O estado do Acre aparece atrás apenas de Alagoas, que lidera o ranking, com 68,7%, e Amazonas com 63%. Com resultado, o estado também ocupa a segunda colocação entre os estados da região norte. O indicado considera a proporção de estudantes de pós-graduação que recebem bolsas concedidas pelo Conselho Nacional de Desenvolvimento Científico e Tecnológico, a CNPq, pela Coordenação de Aperfeiçoamento de Pessoal de Nível Superior, ou pelas fundações estaduais de amparo a pesquisas, indicados bolsa de mestrado e doutorado. Faz parte do pilar de inovação, que representa 7,1% da composição do ranking de competitividade dos estados. Quanto maior a proporção de estudantes beneficiados, melhor é a posição do estado na classificação. O desempenho do Acre chama atenção na comparação com estados das regiões Sul e Sudeste. Com os 61%, o estado aparece à frente de Minas Gerais, com 52,9%, Espírito Santo com 54,9%, Rio Grande do Sul com 50,8%, São Paulo 50,2%, e Santa Catarina 49,5%, Rio de Janeiro 46,9%, e Paraná com 43,4%. O Acre, em terceiro lugar, representa 61% entre os primeiros colocados: Alagoas, Amazonas e o Acre com 61%, Sergipe 59%, Maranhão 57%, e na sequência aparecem Espírito Santo, Pernambuco, Mato Grosso do Sul, Minas Gerais e Ceará. Para calcular o indicador, reúne dados do CNPq, da CAPES e do Conselho Nacional das Fundações Estaduais de Amparo à Pesquisa, para medir a proporção de alunos de pós-graduação beneficiados por bolsas. Para o Sistema Público de Comunicação, J. Menezes.
3: Um abraço mais uma vez ao nosso...

0: Nosso mestre J. Menezes, aproveitando aqui os mestres, vou mandar um abraço aqui para o meu amigo José Luiz, responsável, um dos responsáveis pela técnica aqui das nossas rádios públicas, dizendo que está matando a saudade de ouvir a nossa difusora, o seu Zé Luiz, que estava de férias, desconectou geral e está de volta já com a gente e dizendo que está conectado com o nosso Bom Dia Aldeia, Bom Dia, Bom Dia, nosso querido José Luiz, que faz parte da nossa equipe técnica das rádios públicas do Acre. Agora vamos com informações da Lígia Gomes. O IEPTEC convoca bolsistas selecionados para atuar como mediadores em Rio Branco e também em Cruzeiro do Sul.
1: A publicação saiu nesta terça-feira no Diário Oficial do Acre. Os chamamentos compreendem aos editais número 04 de 2025 e 06 de 2024. Os profissionais estão sendo convocados para atuar com mediação em sala de aula ou supervisão de área técnica em centros do IEPTEC na capital ou no Ceflora, em Cruzeiro do Sul. Os candidatos têm até quinta-feira, 17 de setembro, no horário das 8 ao meio-dia, para apresentar as cópias e originais dos documentos especificados em edital e assinar o termo de compromisso. Convocados de Rio Branco devem comparecer à unidade central do IEPTEC na rua Riachuelo 138, bairro José Augusto. Os aprovados de Cruzeiro do Sul devem procurar o Ceflora na rua Paraná 865, avenida 25 de agosto. Lígia Gomes, do IEPTEC, para o Sistema Público de Comunicação do Acre.
2: Emprego.
0: Sete horas e 39 minutos, está em casa de bobeira, meu amigo, ou então já está na rua aí, em busca de uma oportunidade no mercado de trabalho? Olha só, o portal do Cine, Sistema Nacional de Emprego aqui no Acre, tem disponível mais de 200 vagas nesta quarta-feira, 16 de setembro, para você aí que está em busca de conseguir um emprego. Deixa eu ver aqui as principais oportunidades, são diversas funções, viu? Você pode acessar o portal do Cine com o endereço cine.ac.gov.br, Cine com S, tá? cine.ac.gov.br. Você vai lá, tem uma série de funções que você pode se enquadrar aí com oportunidades, com vagas para você nesta quarta-feira. Vou destacar duas aqui, operador de processo de produção para morar em Goiás, viu? No município de Mineiros, em Goiás, é Mineiros mesmo, viu? Município de Mineiros, em Goiás, são 30 vagas oferecidas aqui no portal do Cine para operador de processos de produção e para operador de telemarketing. São 100 vagas. Nessas duas opções aqui para você, não é necessário tempo de experiência, viu? Nem exigência de carteira de trabalho. Então, são duas oportunidades aqui. São 30 vagas, portanto, para operador de processo de produção e 100 vagas para operador de telemarketing. Vagas exclusivas para pessoas com deficiência são 22, entre elas auxiliar de escritório, de limpeza, de linha de produção, e aí você tem aí essas oportunidades. Basta então acessar o site do cine.ac.gov.br e você tem todas as informações necessárias. Quem sabe essa quarta-feira seja o dia de você conseguir aí mais uma oportunidade de ingressar no mercado de trabalho. Seguimos agora, roda a vinheta aí do Rádios.
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0: Esta semana é a Semana do Cliente e o Procon Acre realiza uma série de ações de orientação aos consumidores. Vamos conferir na reportagem do Ivan de Carvalho.
4: O Dia do Cliente ele é comemorado de forma nacional em todas as cidades. Na capital não foi diferente. Com isso, as ações voltadas para o cliente é desenvolvida pelo Procon Acre. Alana Albuquerque, presidente do Procon, detalhe a respeito dessa data tão importante.
5: Uma data especial para reforçar não apenas as relações de consumo, mas também a importância de o consumidor conhecer os seus direitos e exercê-los com cidadania. Durante a Semana do Cliente, é comum que o comércio se intensifique com promoções e ofertas. Por isso, o Procon orienta que os consumidores tenham especial atenção pesquisando os preços antes de realizar a compra, comparando as condições que são oferecidas no mercado, verifiquem as formas de pagamento e também observem atentamente as informações sobre esses produtos e serviços que são oferecidos. É importante também ter o cuidado com ofertas que parecem muito vantajosas. O consumidor deve verificar se o desconto anunciado é realmente aplicado e guardar comprovantes, anúncios, conversas e demais documentos relacionados à compra que efetue. A publicidade e a oferta, ela obriga o fornecedor a cumprir aquilo que foi anunciado. Por isso, é importante que tenha uma atenção máxima redobrada.
4: Aderindo à Semana do Cliente, a programação se estende também para o interior do estado, onde orientações são feitas e todos os direitos também são expandidos. O órgão também disponibiliza um canal digital, além do cliente.gov, acrescenta Alana Albuquerque.
5: Neste período, o Procon também está intensificando ações de fiscalização em todo o estado, acompanhando o comércio, verificando possíveis irregularidades, como publicidade enganosa, ausência ou divergência de preços, descumprimento de ofertas e outras práticas que podem prejudicar o consumidor. Nós atuamos para evitar que aconteçam práticas abusivas que possam resultar em lesão a direito ao consumidor. O consumidor bem informado consegue fazer escolhas mais conscientes e, ao mesmo tempo, contribuir para um mercado mais transparente e equilibrado. O Procon Acre permanece sempre à disposição da população para orientar e receber denúncias e reclamações. Procure-nos por meio dos nossos canais oficiais, pelo telefone, que também é o WhatsApp, 3223-7000, o Disque Denúncia, o número 151, o e-mail procon.acre@c.gov.br e a plataforma consumidor.gov.br, que é um canal específico para o registro de reclamações, que tem alto índice de resolutividade, mais de 80% das questões em até 10 dias. O nosso objetivo é garantir que o consumidor acreano tenha os seus direitos respeitados e possam realizar as compras com segurança e tranquilidade.
4: Para o Sistema Público de Comunicação, Ivan de Carvalho.
0: 7h45, hora de mais um tempinho aqui para a gente tomar uma aguinha, fazer um intervalo rápido, não saia daí, continue sintonizado nas suas rádios Aldeia FM Difusora Criana em todo o estado do Acre. No próximo bloco tem mais informações no seu Bom Dia Aldeia, destaque para um motorista de caminhão que morreu atingido por uma tora na estrada de Porto Acre. E os resultados da Libertadores Sul-Americana e também o novo integrante da elite do futebol acreano masculino em 2027. Você vai saber todos os detalhes no próximo bloco. Não saia daí. Até já.
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0: Seguimos com o seu Bom Dia Aldeia ao vivo para todo o estado do Acre. E agora a gente começa com informação sobre um motorista de caminhão que morreu após ser atingido por uma tora na estrada de Porto Acre. As informações do Ivan de Carvalho.
11: Bom dia. O fato ocorreu na estrada do município de Porto Acre, na altura do quilômetro 10, onde Ademair Menezes de Miranda, de 57 anos, morreu no momento que fazia o descarregamento das toras em uma madeireira, após ser atingido e esmagado por uma tora. Durante a operação de descarga, na altura do quilômetro 5, na C10, conhecido como estrada de Porto Acre, na zona rural de Rio Branco. Segundo informações repassadas pelo responsável da madeireira, Ademair havia chegado no local, conduzindo o caminhão carregado de toras de madeira, proveniente de manejo florestal certificado. Ele estava acompanhado do filho e também realizava o procedimento para descarregar o material no estacionamento da empresa. No momento do acidente, o Instituto Médico Legal foi acionado para o procedimento de perícia e após conduzir a vítima para o Instituto Médico Legal, onde na manhã desta quarta-feira será liberado para o seu sepultamento. Lamentável, fato este, portanto, onde um caminhoneiro morre atingido por tora de madeira durante o descarregamento do material. Para o Sistema Público de Comunicação, Ivan de Carvalho.
0: Uma grande ofensiva nacional contra as facções criminosas mobilizou as forças de segurança em 19 estados do país na manhã desta quarta-feira. A Operação Força Integrada 4 foi deflagrada com o objetivo de sufocar financeiramente e desarticular redes ligadas ao tráfico de drogas, comércio ilegal de armas e lavagem de dinheiro. Ao todo, a Polícia Federal e as polícias civis e militares saíram às ruas para cumprir 106 mandados de prisão e 173 mandados de busca e apreensão. A Justiça também determinou o bloqueio e o sequestro de bens e ativos financeiros das organizações criminosas que ultrapassam a marca de R$ 508 milhões. Aqui no Acre, a ação teve um papel estratégico devido às características de fronteira do estado, rotas frequentemente visadas pelo crime organizado para o fluxo de ilícitos. Equipes das Forças Integradas de Combate ao Crime Organizado, as chamadas FICOs, atuaram em alvos específicos na região. A meta aqui no Acre foi desmantelar a estrutura logística das facções locais e interromper a circulação de capital ilegal decorrente do tráfego transfronteiriço. A operação é considerada uma das maiores baques do ano na infraestrutura financeira do crime organizado no país. As investigações continuam e o balanço consolidado de prisões e apreensões de armas e drogas no Acre e nos demais estados deve ser divulgado ao longo do dia pelo Ministério da Justiça e Segurança Pública.
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0: 'Cena Madureira se prepara para a realização da sua feira agropecuária. Vamos conferir nas informações do Márcio Farias.
13: Todos nós somos sabedores que o mês de setembro, o mês onde se comemora o aniversário do município de 'Cena Madureira, é bastante movimentado, principalmente com a feira agropecuária denominada Expo 'Cena. Falando em feira, a Secretaria de Cultura já começou aqui no palco oficial a montar toda uma estrutura para a escolha da princesa rainha da Expo 'Cena 2026. A disputa nas redes sociais está grande. Várias candidatas estarão concorrendo este ano ao grande título, onde a expectativa é que seja recorde de público. Vale salientar que, no ano passado, as candidatas deram um show em suas apresentações e, com isso, fez com que as candidatas agora redobrem ainda mais não só a atenção, mas como também a performance e suas apresentações. O evento acontece na próxima sexta-feira, aqui no Centro de 'Cena Madureira, no palco oficial em frente à Prefeitura, a partir das 7 horas da noite, onde o público e as meninas, logicamente, vão trazer suas torcidas para que possam alavancar ainda mais a alegria. Lembrando que essa é a escolha para a garota, e princesa e rainha Expo 'Cena 2026, que acontece na próxima sexta-feira, a partir das 7 horas da noite. Márcio Farias, para o Sistema Público de Comunicação do Acre.
0: E o Gleison Albano traz informações de Manso Lima. Na aldeia Puyanaua, foi realizada a quarta, na verdade vai receber, né, a quarta edição do curso de atendimento aos povos indígenas, realizado pela Sejusp e também pela Senasp. Sejusp é a Secretaria de Justiça e Segurança Pública, e a Senasp, que é também um outro órgão ligado à segurança pública no país. Vamos conferir com o Gladson Albano.
14: Pela primeira vez, o curso é realizado dentro de uma terra indígena. A formação reúne policiais e agentes de segurança do Acre e de outros estados com atividades teóricas e operacionais.
15: É que traz profissionais da segurança pública do Acre e dos outros estados da Amazônia Legal. E a ideia é exatamente impulsionar e aumentar os conhecimentos para a gente garantir uma agenda de proteção dos povos indígenas e dos seus territórios.
14: Entre os conteúdos estão legislação, cultura indígena e estratégias para atuação das forças de segurança nos territórios. A proposta é aproximar os agentes das comunidades e melhorar o atendimento.
16: Muito importante a gente poder entender, compreender essa dinâmica social e o contexto em que a população indígena vive e como a Polícia Militar pode ofertar o melhor serviço, da melhor forma, unir esses povos, quebrar todas as barreiras que porventura possam existir e que eles também possam compreender e entender qual é o papel do policial militar na proteção às pessoas.
14: Dos 43 participantes, 16 vieram de outros estados da Amazônia Legal. O curso também conta com representantes do Ministério da Justiça, da Segurança Pública e das Forças de Segurança.
17: Além do conhecimento já existente nas disciplinas que eles já tiveram em alguns cursos, é um aperfeiçoamento, conhecimento de legislação, cultura indígena, para poder atuar nessa região que é tão intensa na nossa região amazônica. Entendeu? É uma parceria da Secretaria de Segurança Pública com a Senasp, onde estamos representantes da Senasp também no ambiente, docentes do MJ também estão participando, docentes do nosso estado, das Forças de Segurança.
14: A programação inclui temas como invasão de terras, extração ilegal de madeira, garimpo, caça e pesca ilegais e tráfico de drogas. A proposta é preparar os agentes para uma atuação que considere a cultura e as especificidades dos povos indígenas.
18: O Estado do Maranhão tem uma grata satisfação de participar da quarta edição do curso de atendimento aos povos indígenas. No nosso estado, nós temos 12 povos espalhados em todo o território maranhense e que quase sempre as forças de segurança têm atuado para fazer a proteção. Então, esse conhecimento adquirido traz mais informações, mais detalhes e mais um atendimento especializado para atender esses povos que povoam também as nossas terras, as nossas comunidades.
14: Para as lideranças Puyanawa, a capacitação representa uma aproximação entre os povos indígenas e as instituições responsáveis pela segurança.
19: Como cacique do meu povo, vejo a alta importância de poder receber aqui as autoridades para o primeiro curso de formação de policiais para atuação nas terras indígenas, em defesa do direito à proteção do território. Vejo como uma grande iniciativa da segurança pública do Estado do Acre de promover algo tão significativo que nasce para nós a certeza de que mais do que nunca a gente acredita, como sempre, que a justiça sempre será essa mão amiga.
14: Gladson Albano, para o Sistema Público de Comunicação do Acre.
20: Esporte.
0: Bom dia, bom dia, bom dia. Chegando com a gente, Alberto Casas. Bom dia, Alberto.
21: Bom dia, Jefferson.
0: E aí, meu amigo, ontem não deu para o São Paulo na Sul-Americana.
21: Pois é, na Sul-Americana o São Paulo tomou 1-0, depois empatou 1-1, mas não foi suficiente porque havia perdido por 1-0 e aí ficou aí desclassificado dentro do Murumbis lotado. Mais de 51 mil torcedores, né, estiveram lá para ver o São Paulo se classificar, mas não foi possível, somente o empate. Levou a boa, de boa, foi o Vasco.
0: É, né, Vascão, do Santa Fé, Vascão, time de copeiros, né? Você tá vendo nas redes sociais?
21: Vascão, mas tá aí, 2-0 em cima do Santa Fé, que tirou o River Plate, né, nos pênaltis e derrubou o Condé. E agora o Vasco está aí, já com o seu adversário definido, que é o Boca Júnior. Né? Vasco e Boca Júnior é que vão estar aí para a semifinal.
0: Vamos ver como é que fica, né? Agora, Libertadores, como é que ficou o coração ontem, meu caro tricolor Alberto Casas?
21: Rapaz, no momento do jogo eu estava trabalhando, né? E nosso plantão só dizia assim, tá difícil para os Fluminense, porque tá 2-0 pro Platense. E na hora que saiu o gol do Fluminense, calou-se.
0: Foi mesmo. O plantão era flamenguista. O plantão é flamenguista, o plantão?
21: Exatamente, o Zezinho Melo respondeu isso aí. Rapaz, é porque é flamenguista. Aí ela disse, não, é porque não soltaram a vinheta.
0: Mas foi um sufoco, Eu vi o jogo, disse que o Platense dominou. Viu o jogo? Não, viu os lances do jogo, né? Platense dominou o primeiro tempo todo e tal, e só no finalzinho o Fluminense escapou e conseguiu a classificação. Tava torcendo pro Fluminense, viu, meu amigo?
21: Rapaz, o toque do Hulk e o gol do Canobbio, né? Tirou o zagueiro e meteu no cantinho, colocado, né? O goleiro não foi pra bola, mas não achou. Jogou a luva, mas não chegou. Então, 2-1 foi suficiente pro Fluminense passar de fase e estar na semifinal. O Fluminense já fez a parte dele, né? Vamos ver se hoje o Palmeiras faz a parte dele lá em Quito contra a LDU e também o Corinthians faz a parte dele em casa contra os Estudiantes da Argentina.
0: Como eu te disse, sou torcedor do Palmeiras, Corinthians, todo mundo brasileiro quer uma semifinal brasileira na Libertadores. Agora vamos com o nosso campeonato estadual da segunda divisão, campeonato masculino. Deu Plácido de Castro, Alberto.
21: Pois é, o primeiro jogo o Andirá fez a sua parte, né? Venceu o Náus por 7-0. O Náus, no segundo turno, tomou 10-7-7, somando tudo dá 24 gols, né? Tomou aí o Náus nesse segundo turno. O Andirá fez a parte dele, foi para a arquibancada secar o Plácido de Castro e torcer pelo Atlético Acreano. Até que deu certo ali no primeiro tempo, né? O Galo venceu por 1-0, mas aí o Plácido de Castro voltou muito bem, virou o jogo 2-1, empatou 2-2, fez 3-2 e o Atlético só foi empatar no finalzinho 3-3. Não foi o suficiente para classificar o Andirá e o suficiente para classificar o Plácido de Castro e ficar com o título do segundo turno. E agora na terça-feira vamos ter aí a decisão para ver quem vai ficar com a cereja do bolo, que é o título, porque os dois já estão classificados.

0: no próximo ano. Grande abraço para você, outras informações no Gente Debate,
1: Bom dia.
0: Lance Esportivo e Conexão Acre, Alberto Casas. Bom dia para você. É isso, ele já desconectou logo. Valeu, valeu, valeu. Concluímos aqui as nossas notícias de hoje no seu Bom Dia Aldeia. Muito obrigado pela sua companhia, pela sua audiência, pela sua confiança. Já, já temos a sua programação local nas suas rádios públicas. Aqui na Rádio Difusora tem Nilda Dantas. Nas outras rádios você confere aí a sua programação local. E às 10 horas tem o programa eleitoral gratuito nas nossas rádios. E às 10h30 já começa aí o nosso Gente Debate com as principais notícias do Estado, do Brasil e do mundo, mais uma vez em rede. Um grande abraço a todos e até amanhã às 7 horas. Tchau, tchau.
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0: 8:04.
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Essa canção é de 1998. O álbum De Volta ao Planeta, 98. 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
1: Agora no Acre são 10 horas e 32 minutos. Estamos chegando para mais um Gente em Debate. Hoje é quarta-feira, 16 de setembro de 2026. Olá, muito bom dia para você que está em casa com seu rádio ligado, você que nos ouve através da internet, aonde você estiver ouvindo a Difusora Acreana, são 11 emissoras da rede pública de rádio e estamos ao vivo também para todo o planeta através dos aplicativos. Bom dia, Jesse Parada, estamos chegando? A partir de agora, você vai se ligar nos acontecimentos que marcam a história de mais um dia na sua cidade, no nosso estado, no Brasil e no mundo. Bom dia, Parada.
2: Bom dia, Damião. Bom dia, Ivan de Carvalho, Márcio Roberto. Bom dia aos nossos correspondentes, à nossa equipe técnica e, é claro, muito bom dia a você, querido ouvinte.
1: Vamos anotar o nosso WhatsApp?
2: Claro, a sempre. Vinheta. Bom, para você que está fora do estado do Acre, é necessário colocar o 68. Então, se ficaria 689-9209-3888.
1: Vamos repetir?
2: Claro, vou repetir, mas pausadamente. 9-9209-3888 é o número do Gente em Debate. Lembrando que a maioria dos programas, né, dos jornais, dos programas da Rádio Difusora Acreana, tem o seu próprio WhatsApp. O Bom Dia tem um, o Gente em Debate tem um outro, o Espaço do Povo, que é dirigido aí pela Nilda Dantas, tem um outro número. A Estação Sucesso, que é o Márcio Roberto quem conduz, também tem um outro WhatsApp. É necessário ficar ligado qual é o número. Sim, Ivan de Carvalho está aqui me lembrando que Forró Cidade Sertão também tem o número dele. É necessário que você tenha atenção para o número do programa que você quer participar naquele momento.
1: Muito bem, mande a sua mensagem através do nosso WhatsApp 10h55. Nós vamos estar liberando aqui o telefone para você enviar sua mensagem, tá bom? 689-9209-3888. Você está com a sua... Tá? Vamos seguir, Thaís Caroline, nossa produção, também. Para você que está em casa nos ouvindo, está ligado aqui no Gente Debate, vai mandar sua mensagem, 689-9209-3888, tá bom? Mande a sua mensagem, estamos aguardando a sua participação. Você pode contribuir com o Gente Debate de hoje, fique à vontade. Agora são 10h35.
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1: O dia será de sol e muitas nuvens à tarde. À noite o céu ainda fica com muita nebulosidade, mas o sistema meteorológico alerta para a chuva apenas em Tarauacá e Cruzeiro do Sul.
2: É verdade, Damião. Hoje o dia ainda está bem ventilado, né? Está bem agradável, mas as temperaturas vão subir. A máxima chega em torno de 33 graus e a gente vai te contar agora como é que fica aí na sua cidade.
1: Vamos saber como fica no Vale do Juruá? Uhum. No Vale do Juruá, cidades de Porto Walter, Marechal, Taumaturgo, Rodrigues Alves e Cruzeiro do Sul, a temperatura vai chegar a 32 graus.
2: Lá em Santa Rosa do Purus, Serra Madureira, Manuel Urbano, a massa é um pouquinho menor, 31 graus.
1: Seguindo para uma temperatura igual a de lá do Juruá, é aqui no Baixo Acre, né, que abrange as cidades de Acrelândia, Bujari, Plácido, De Castro, Senador Guilmar e a capital. A temperatura também vai chegar a 32 graus.
2: É, e lá no Alto Acre está um pouco mais quentinha, viu? Nas cidades de Brasileia, Assis Brasil, Chapuri e Epitaciolândia, a máxima será de 33 graus.
1: E no Tarauacá em Vira, as cidades de Feijó, Tarauacá e Jordão, a máxima deve chegar a 32 graus. A informação é do Centro Gestor e Operacional do Sistema de Proteção da Amazônia, o Sensipam.
3: E agora, os destaques de hoje do Gente em Debate.
1: Quarta-feira, 16 de setembro de 2026, são 10 horas e 36 minutos. Operação cumpre 106 mandados de prisões contra facções em 19 estados.
2: E aqui no Acre, 5 pessoas foram presas, cumprindo aí 14 mandados. O estado, mais 8 milhões de reais e bens foram bloqueados.
1: Em uma operação conjunta entre policiais civil e militar, prende mãe e filhos, né, por tráfico de drogas em Marechal Taumaturgo.
2: E após causar distúrbios na UPA de Cruzeiro do Sul, um homem é detido pela polícia militar.
1: Caminhoneiro morre atingido por tora de madeira em Rio Branco.
2: Lamentável. Você vai conferir também no Gente em Debate.
1: Rio Branco regulamenta extração de areia e argila e cascalho e cria licença municipal.
2: E o transporte, a gente vai saber tudo sobre o transporte de eleitores para as eleições 2026. Vamos saber aí o que configura crime, o que é permitido e o que não é permitido.
1: E direto da Central de Esportes, Plácido de Castro conquista retorno e garante acesso para a primeira divisão do Campeonato Acreano do ano que vem.
2: E o Fluminense perde, mas ainda assim se classifica para a próxima fase da Taça da Libertadores.
1: E o tricolor paulista somente conseguiu um empate, começou perdendo para o Boca, empatou 1-1, ficou fora porque na primeira partida foi 1-0 e está fora da Sul-Americana.
2: É, mas o Vasco garantiu a sua vaga aí na semifinal, né? Então,
1: essa mesmo.
2: Tem gente que está comemorando.
1: Essa e outras, né? Essas são as principais notícias de hoje aqui do Gente Debate.
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1: Sessão do Supremo Tribunal Federal termina sem definir processos dos ministros Alexandre de Moraes e André Mendonça. Após bate-boca entre Gilmar e Mendonça, Flávio Dino pede vista. Tomara que isso não termine em uma rodada de pizza. Vamos conferir na reportagem.
4: O plenário do Supremo Tribunal Federal terminou a sessão desta terça-feira sem definir se as apurações envolvendo os ministros Alexandre de Moraes e André Mendonça, no caso do Banco Master, vão ser julgadas juntas ou separadamente. A sessão foi interrompida depois de um bate-boca entre Mendonça e Gilmar Mendes, seguido de um pedido de vista de Flávio Dino. A discussão começou durante a fala do Procurador-Geral da República, Paulo Gonet. Ele agradeceu a Mendonça por reconhecer que não há irregularidades entre as mensagens trocadas por ele e o ex-banqueiro Daniel Vorcaro. Em resposta, o ministro disse que talvez deveria reavaliar sua conduta diante dos fatos conhecidos atualmente. Gilmar Mendes reagiu e acusou Mendonça de leviandade e desfaçatez.
5: É impressionante a desfaçatez desse sujeito.
6: A desfaçatez de Vossa Excelência.
5: Ministro,
6: me respeite.
5: Ministro André.
6: Poxa, aqui não é brincadeira, não estou chorando, não.
5: Ministro
6: aqui Fachin. Não tem choro, não.
5: Ministro Fachin.
6: Respeite.
5: Ministro Fachin, se Vossa Excelência, com todo respeito.
6: Eu preciso agora.
5: Não tomo uma providência, eu vou pedir vista.
4: Dino interveio, classificou a condução da sessão pelo presidente da corte, Edson Fachin, como desastrosa e pediu vista. Antes da interrupção, Dino havia votado pela análise conjunta dos casos. Com a retirada desse voto, o placar ficou em 4-3 pela separação dos processos. Fachin, Mendonça, Luiz Fux e Carmen Lúcia votaram pela separação. Gilmar, Zanin e Moraes pela junção. Em sua argumentação, André Mendonça sustentou que não são as mesmas bases fáticas nos dois casos para reunir os processos em um único julgamento.
7: Entendo não haver as mesmas bases fáticas como foram referidas aqui. O que há em relação a mim foi um suposto relatório de inteligência que a própria imprensa divulga como fake, mas mais do que isso, um relatório ilegal com monitoramento, segundo se fala, e coleta seletiva de dados de ministro deste tribunal, de outras autoridades da República, numa atividade própria, como já referido neste tribunal, de uma PF paralela.
4: Moraes contestou Mendonça, disse que não houve monitoramento e afirmou que a veracidade das informações poderia ser verificada com o depoimento das testemunhas.
8: Não houve monitoramento algum. Com todo respeito, chega a ser patética essa alegação.
7: O documento fala isso.
8: É, o documento fala isso. O que há é um documento que já estava registrado. E como eu disse, presidente, é muito fácil saber se o que consta no relatório de inteligência é verdadeiro ou não. Basta intimar testemunhas.
4: Paulo Gonê defendeu a atuação do Ministério Público Federal e negou ter mantido contato próximo com Daniel Vorcaro. Também destacou que Mendonça reconheceu não haver elementos que apontassem para uma prática ilícita do procurador-geral.
9: Eu fico feliz que o ministro André Mendonça tenha reconhecido que não havia nada do que foi colhido que pudesse induzir a alguma prática de ilícito por parte do Procurador-Geral da República. E eu gostaria de deixar isso claro, até para evitar mal-entendidos. Seu objetivo, não existe, nem tive relacionamento de proximidade com o senhor Vorcaro. O único encontro que eu tive com o senhor Vorcaro se deu com várias autoridades em abril de 2024.
4: No fim da sessão, Carmen Lúcia lamentou o episódio e disse estar constrangida com o ambiente no Supremo. A ministra afirmou que o judiciário deveria transmitir tranquilidade e reconheceu que o próprio tribunal acabou gerando intranquilidade.
10: Eu me sinto um pouco até envergonhada, presidente, de, no momento em que o Brasil está a menos de 20 dias da eleição, estarem todos voltados a questões do Supremo, que são questões processuais em parte, com muita expressão e com questões graves mesmo, mas nós não garantimos o rigor e a serenidade que no meu papel de cidadã e de juiz eu deveria ter talvez ajudado mais a promover. O Poder Judiciário existe para tranquilizar o povo e nós geramos intranquilidade, acho. E essa é a minha percepção.
4: A definição sobre o rito de julgamento, portanto, continua pendente. O processo só volta ao plenário depois que Flávio Dino apresentar seu posicionamento. O prazo de pedido de vista é de 90 dias. Enquanto isso, a análise sobre a conduta de André Mendonça está prevista para 23 de setembro. Lembrando que a crise entre os ministros começou no início de setembro, depois que Mendonça retirou o sigilo de um relatório da Polícia Federal com mensagens entre Vorcaro e Moraes e informações sobre um contrato entre o Banco Master e o escritório da mulher de Moraes. Em resposta, Alexandre de Moraes divulgou outro documento da PF e questionou a atuação de Mendonça em investigações relacionadas ao caso. Da Rádio Nacional em Brasília, Pedro Lacerda.
2: E agora nós vamos falar de eleições 2026. O Tribunal Superior Eleitoral e o Ministério da Justiça definem regras para a atuação da Polícia Rodoviária Federal durante as eleições. Vale lembrar que esse é o primeiro pleito que a Polícia Rodoviária Federal está incumbida, inclusive, de dar suporte, né, no transporte em casos extremos. Vamos saber que casos são esses na matéria de Gabriel Correia.
11: Há menos de um mês para o primeiro turno das eleições, um acordo firmado entre o Tribunal Superior Eleitoral e o Ministério da Justiça e Segurança Pública estabelece diretrizes para o trabalho da Polícia Rodoviária Federal. O acordo foi firmado na noite desta terça-feira pelo presidente do TSE, ministro Cássio Nunes, e pelo ministro da Justiça e Segurança Pública, Wellington Silva, com o objetivo de garantir que todos os eleitores consigam se deslocar até seus locais de votação com segurança e sem interrupções indevidas. Ficou definido que o patrulhamento da PRF nas rodovias federais deve focar na proteção das pessoas e na fluidez do trânsito. A portaria determina que não aconteçam bloqueios desnecessários, que qualquer necessidade de bloqueio seja informada com antecedência à Justiça Eleitoral e que os veículos só devem ser parados para averiguação de infrações leves e se houver risco à vida ou à integridade física das pessoas. Pela primeira vez, o acordo inclui apoio logístico da PRF para enfrentar eventos climáticos extremos, principalmente por causa da possibilidade desses eventos ligados ao fenômeno El Niño neste ano. O clima adverso pode afetar a mobilidade e o acesso aos pontos de votação. A Polícia Federal, a Polícia Penal Federal e a Força Nacional também têm atuação prevista na portaria, de acordo com as atribuições de cada entidade. Tudo isso para garantir que mais de 158 milhões de eleitores tenham o direito ao voto assegurado e com tranquilidade. São quase 2 milhões e 300 mil eleitores a mais que em 2022. Da Rádio Nacional em São Luís, Gabriel Correa.
1: Agora no Acre são

0: gratuito para eleitores que moram em áreas rurais, seguindo os critérios previstos na legislação. Também podem funcionar normalmente os ônibus de linhas regulares, desde que não tenham sido fretados especificamente para levar eleitores aos locais de votação. Táxis, carros de aplicativo e o transporte particular também podem circular. O proprietário de um veículo, por exemplo, pode levar familiares para votar. Já candidatos, partidos, federações, coligações ou qualquer outra pessoa não podem fornecer transporte ou refeições para eleitores no dia da votação. A regra também vale para o período que vai do dia anterior até o dia seguinte à eleição, com exceções previstas na legislação. Há ainda regras específicas para garantir o deslocamento de pessoas com deficiência ou mobilidade reduzida, além de eleitores de territórios indígenas, comunidades quilombolas e outras comunidades tradicionais. O descumprimento das regras podem resultar em sanções previstas na legislação eleitoral. Por isso, a orientação é conferir as normas e utilizar apenas os meios de transporte permitidos para chegar ao local de votação. Thaís Caroline, para o Sistema Público de Comunicação do Acre.
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2: Agora vamos ao destaque. Nas últimas informações internacionais, e vamos falar sobre um ataque a Meca que gerou indignação no mundo islâmico. Para quem não sabe, Meca é a cidade sagrada para o povo muçulmano, porque é a cidade onde nasceu Maomé. Vamos falar também sobre um desabamento de uma mina de ouro no Sudão, que deixou cerca de 60 pessoas mortas, e segundo um dos sobreviventes, esse número pode aumentar. Vamos conferir agora no Giro Internacional.
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5: Paris, 16 de setembro. Vamos aos destaques desta edição. A coalizão militar liderada pela Arábia Saudita acusou os hutis do Iêmen de realizarem um ataque com drone contra a cidade sagrada de Meca. Alegação negada pelos combatentes pró-Irã. A Organização para a Cooperação Islâmica condenou imediatamente os ataques hediondos que profanam a santidade de locais sagrados e muçulmanos em todo o mundo. O primeiro-ministro paquistanês também condenou o ataque à Meca. Aliados do Irã, os rebeldes hutis do Iêmen confirmaram nesta quarta-feira ter abatido um caça saudita, acusando o Riad de realizar centenas de ataques aéreos em território vizinho. Um ataque com drone russo contra um micro-ônibus matou pelo menos 5 pessoas e feriu outras 7 nesta quarta-feira no sul da Ucrânia, informou a administração militar regional de Dnipropetrovsk. A Rússia não comentou ainda o ataque. 20 pessoas morreram e dezenas estão desaparecidas após o desabamento de um prédio de 6 andares na cidade de Gaza, informou a Defesa Civil do enclave palestino nesta quarta-feira. E pelo menos 60 pessoas morreram no desabamento de uma mina de ouro no sul do Sudão. A informação foi divulgada por sobreviventes que participaram das operações de resgate durante a noite. Segundo um dos trabalhadores, muitas pessoas continuam desaparecidas sob os escombros. A presidente da Comissão Europeia, Ursula von der Leyen, fez o tradicional discurso sobre o estado da União Europeia diante do Parlamento Europeu em Estrasburgo. Em uma fala marcada pelos desafios geopolíticos e econômicos, ela defendeu a criação de um Conselho de Segurança Europeu, reunindo líderes da União Europeia, Canadá, Reino Unido, Ucrânia, Noruega e outros países. Von der Leyen também citou o combate aos movimentos ultranacionalistas e anti-europeus e afirmou que o bloco usará as ferramentas à sua disposição para reduzir o déficit comercial com a China. A presidente da Comissão Europeia ainda destacou as mudanças climáticas e a inteligência artificial como dois dos principais pontos de virada do nosso tempo. Aqui na França, o Partido Socialista oficializou a realização de uma primária para definir o candidato da esquerda social-democrata à eleição presidencial de 2027. Entre os nomes citados estão o eurodeputado Rafael Glucksmann, o líder do PS Olivier Faure e a candidatura inesperada de Ségolène Royal, ex-ministra do Meio Ambiente e ex-candidata à presidência da França em 2007. A votação ocorrerá em 2 turnos. Rádio França Internacional, em parceria com a agência

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1: Agora são 10 horas e 51 minutos. Nós vamos agora direto para a Central de Esportes.
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1: Chegando. Alberto Casas, muito bom dia. Ontem a bola rolou pelo Campeonato Acreano, segunda divisão. Plácido de Castro conquistou o retorno e garantiu acesso para a primeira divisão do Campeonato Acreano do próximo ano. Foi isso, Alberto? Conta pra gente o que aconteceu e se já era previsto, né? Nessa sequência aí desse segundo turno, o Plácido, seu time, a ter o acesso.
3: Muito bom dia, Damião, Jesse, Márcio e você, ouvinte, Gazão do Nosso Sucesso. Né, tivemos aí, né, a última rodada do segundo turno do Campeonato Acreano de Futebol Profissional Série B, Sub-23, né, já que o Plácido de Castro, né, venceu, melhor dizendo, na primeira partida, esse jogo, a federação queria colocar simultaneamente nos dois estádios, mas encontrou barreiras vindo da Polícia Militar, que não tinha efetivo para colocar os dois estádios, né, no mesmo tempo. Então, os jogos aconteceram lá no Tonicão. Primeiro jogo, o Andirá venceu, né, o Nauas fez o seu papel 7-0. Aí foi para a arquibancada torcer pelo Atlético Acreano.
1: 7-0.
3: 7 para o Atlético, 0 para o Nauas. Nauas que tomou aí nada mais nada menos do que 24 gols no turno.
1: 24
3: gols. 10 do Atlético, 7 do Plácido e 7 do Andirá. Dá 24.
1: 24 gols. Tem alguma história de algum clube que já tomou esse monte de gols?
3: Não sei.
1: Eu acho que só o Atlético. Só o Nauas.
3: Fez um gol no segundo turno que foi contra o Plácido de Castro. Né? E ele ainda chegou a somar 4 pontos no geral, porque venceu o Andirá 3-2 no primeiro turno e empatou com o Plácido lá no primeiro turno em 0-0, somando 4 pontos. Agora, Damião, a segunda partida. Né? O Andirá todo na arquibancada torcendo, o Galo fez 1-0. Estava classificando o Atlético, sendo campeão do turno, e o Andirá sendo o vice-campeão, né? Estava ali. Porque o número de vitórias ia ser ali o desempate, o critério de desempate. Por quê? O Atlético estava chegando a 6 pontos, o Plácido tinha 6 e o Andirá ficou com 6 pontos. A briga estava bonita. No segundo tempo, o Plácido de Castro voltou mais aceso, virou o jogo para 2-1, o Atlético chegou a empatar 2-2, o Plácido fez 3-2 e o Atlético empatou no finalzinho do jogo 3-3. Não foi o suficiente para classificar o Andirá.
1: Certo.
3: Porque o Plácido, com esse empate, ele chegou a 7 pontos no turno e foi campeão do segundo turno. Né? Então, o Plácido, mesmo sem treinar, como o Pedro Balu já tinha dito aqui, que só ia juntar para jogo, e foi o que aconteceu. E ontem eles deram a volta por cima e, né, e venceram, e empataram, somaram 1 ponto nessa partida, venceram 2 e empataram 1, dá 7 pontos.
1: Alberto, eu fiz uma pesquisa rápida aqui, a pergunta, só voltando um pouquinho nos 24 gols que em um turno, no futebol brasileiro só teve um time que tomou bastante gols no primeiro turno, em um turno só. A equipe do Juventude, que em 2022 tomou 32 gols no primeiro turno, foi o pior no campeonato.
3: Tá, mas aí tu vai botar aí que dá mais de quantos jogos, né?
1: Aí a diferença é de que são vários jogos,
3: enquanto,
1: né?
3: Joga aqui funciona só 3.
1: Aí são 3 jogos.
3: 3 jogos só aqui.
1: Então hoje, pelo que eu estou pesquisando aqui, o pior resultado é da equipe aqui do Acre.
3: Olha, no segundo turno, o Nauva jogou contra o Atlético, tomou 10-0. O Nauva jogou contra o Plácido de Castro, tomou 7-1. E o Nauva jogou ontem contra o Andirá, tomou 7-0. Então, 3 jogos só. Né?
1: Muitos gols num turno só.
3: E agora há pouco, Damião, depois que saiu aí os finalistas, né? A princípio seria na terça-feira, que está aqui data e local a definir, dia e hora, né? E a federação acatou um pedido do Atlético Acreano para que esse jogo fosse antecipado e a decisão será sábado. Saiu agora há pouco lá, quentinha essa, vindo da federação, já definido que o Atlético e o Plácido de Castro vão se enfrentar sábado às 15 horas, estádio Tonicão. Né? Então a grande final, a cereja do bolo, vai ser sábado, porque as duas equipes já garantiram suas vagas na Série A do ano que vem. Então,
1: isso.
3: Atlético e Atlético campeão do primeiro turno, Plácio campeão do segundo.
1: Agora vamos disputar para saber quem vai ser o campeão.
3: Quem vai ser o campeão, e vamos ter a transmissão da Rede Pública de Comunicação nesse jogo, porque nós fizemos todos os 6 jogos, porque não fazia a final.
1: A final, né? Claro, é preciso.
3: 3 horas da tarde, seu Botequim acho que vai pro pau.
1: Botequim não vai estar. Botequim vai fechar.
3: Vai fechar as portas cedo.
1: Botequim vai fechar as portas cedo. Alberto, agora vamos falar de Libertadores. Vamos começar com a Sul-Americana?
3: Sul-Americana, que o Vasco passou, né?
1: E o São Paulo ficou.
3: É, o Vasco passou pelo Santa Fé 2-0 e o São Paulo ficou, depois de estar perdendo por 1-0 em casa, empatou o jogo e não teve forças para virar, para levar para os pênaltis. O Boca tinha vencido em La Bombonera 1-0 e ontem fez a festa mais uma vez dentro do Morumbi. Teve um gol que foi milimetricamente impedido pelo VAR, né? Rapaz, tem horas que não dá para entender, né? Mas fazer o quê?
1: São Paulo tá fora.
3: São Paulo tá fora dessa competição, da Copa Sul-Americana.
1: Agora, a Libertadores, Fluminense mais uma vez quase bate na trave. Perdeu, mas classificou.
3: São Fábio novamente.
1: Não é, né? Isso?
3: Porque eu tava vendo aqui agora um lance do Fábio, que o cara cabeceou. Ele defendeu parcialmente, o centroavante chegou, bateu mascado e ele segurou a bola.
1: Salvou a pátria.
3: Salvou a pátria. Uma das defesas, uma delas, né? Tô falando só uma delas, né? Que o Fluminense foi amassado pelo né, o Platense.
1: Platense.
3: Mas o Hulk, com a sua inteligência, tocou pro Canóbio, ele tirou do zagueiro e com um toquezinho de classe aqui dali. Não foi chute pro gol, não. Ele colocou a bola. Né, lá no cantinho, e fez o gol que garantiu o Fluminense na próxima fase. Então, poderemos ter aí 4 brasileiros né, nas semifinais. Mas isso vai definir. Ontem começou, né? O Fluminense já fez o papel dele. Passou.
1: Hoje tem
3: Palmeiras
1: e LDU.
3: E LDU lá em Quito. O Palmeiras venceu por 1-0 só o primeiro jogo. E tem o Corinthians.
1: Com o escudo.
3: Estudiantes. Estudiantes. É. O jogo lá foi 1-1.
1: Hoje também.
3: Hoje?
1: Hoje podemos ter mais 2 equipes brasileiras classificadas.
3: É, o Corinthians vai com o time.
1: Corinthians joga em casa, né? Ou 2 fora. Corinthians joga em casa, Palmeiras joga fora.
3: Exatamente. E amanhã é fechamento do Flamengo.
1: Jogando em casa.
3: E já jogou e venceu o Sucre del Valle por 2-0 lá. Na Colômbia.
1: E hoje tem um jogo do Campeonato Brasileiro, né? Atrasado. Botafogo e Grêmio, né?
3: Esse jogo acontece hoje.
1: É, agora, Alberto, vamos falar dessa seleção brasileira sub-17 feminina. Sub-20, perdão. Sub-20. O Brasil elimina os Estados Unidos nos pênaltis e vai às quartas da Copa do Mundo Sub-20.
3: É verdade, né? O Brasil que vem fazendo uma boa campanha aí no Sub-20 e hoje, agora há pouco, venceu os Estados Unidos. O jogo foi para prorrogação e terminou no empate, mas nos pênaltis o Brasil mostrou mais competência, porque pênalti é competência, mas loteria não tem essa. O Brasil marcou 5 vezes, Estados Unidos só 3, e aí com isso o Brasil avança na competição.
1: Isso é bom porque ano que vem tem Copa do Mundo no Brasil, né?
3: Exatamente, daqui desse sub-20 pode pintar aí garotas na seleção principal.
1: Não é isso?
3: Né? Pode pintar jogadores na seleção principal. E imagina se for campeã, né? Aí coloca a pulga grande atrás da orelha do treinador da seleção principal.
1: Vai ter que dar uma olhada com carinho nessas meninas.
3: Com certeza. Então, Damião, essa é a minha participação aqui no Gente em Debate, só reforçando que a federação acatou um pedido do Galo e a decisão do Campeonato Acreano da Série B não será na terça e sim no sábado à tarde, lá no Tonicão, beleza?
1: Muito bem.
3: Amanhã
1: valeu,
3: eu volto desejando a todos uma boa tarde, né? Um bom final de dia, e daqui a pouco tem lance esportivo. O Márcio falou de sol das 3, aí realmente é o sol das 15 horas de sábado.
1: Certo? E aquela lua. Isso. Valeu, Bocasas. Agora são 11h01. Agora nós vamos fazer o seguinte. Antes dos nossos recados para os nossos ouvintes, temos um recado da Energisa e um do Totinindo. 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
0: E agora eu tenho uma dica da Energisa. 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Uma dica eficiente da Energisa é: aumentos inesperados no consumo de energia podem indicar desperdícios ou problemas na instalação elétrica. 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
1: Agora são 11 horas e 3 minutos, nós vamos ao intervalo comercial e na sequência a gente volta com os nossos recadinhos, tá bom?
0: Perfeito.
1: E hoje, ainda hoje, você vai conferir.
0: Uma operação no Acre prende 5 pessoas, cumpre 14 mandados de apreensão e bloqueia mais de 8 milhões de reais em bens de organização criminosa.
1: Homem que divulgou vídeo e fotos íntimas, né, para expor vítima é condenado e terá que pagar 15 mil aqui no Acre.
0: Traremos informações também sobre a morte de um caminhoneiro que foi atingido por uma tora enquanto descarregava em um pátio aqui no Acre.
1: E a seguir, Aldeia Puyanauá, em Mâncio Lima, recebe a 4ª edição do curso de atendimento aos povos indígenas, realizado por forças de segurança pública.
0: Sai daí não, que a gente volta já já.
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1: Estamos de volta, agora são 11 horas e 8 minutos. Nós vamos para os nossos ouvintes nesse início de bloco.
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1: Lá em Sena Madureira, um bom dia especial para ela. Bom dia, Dilossa.
20: Bom dia, meu amigo Damião Viane, de Esparada. Passando aqui para parabenizar meu irmão Elivildo Mendes, popular Papagaio, que está aniversariando hoje, desejando tudo de bom na vida dele. Que Deus venha abençoar ele cada dia mais, abençoar a família dele. Em nome de seu sobrinho Letícia, Samanda Denilson, e do seu pai Manuel Coco, e do Davi, de sua irmã Dilossa. Para vocês aí, todos da rádio.
1: Ok, Dilossa, muito obrigado. Parabéns aí para o seu irmão que está aniversariando. Tá bom? A Dilossa está ouvindo Gente Debate lá na cidade de Sena Madureira, né? Juntamente com toda a família. E desejando aí os parabéns aí para o seu irmão. Automaticamente está o Davi circulando nas ruas e ouvindo Gente em Debate também. O Joaquim Neto, Joaquim em Manaus, lá na, em Manaus, está ligado aqui no Gente em Debate também. A nossa equipe de ouvintes que fazem parte desta equipe espalhada aqui no Acre do Brasil.
0: É, Damião, a gente recebeu uma matéria, olha, meu nome é trabalho, gente, é por isso que eu fico me confundindo assim. O ruim é que meu sobrenome é Parada, né? E dá ruim. Boa tarde, Damião Viana, Márcio Roberto, Thaís Caroline, Jesse Parada, Carla e toda a equipe da Difusora Acreana, a Voz das Selvas. Um abraço do Elias Maia, de Morada Nova, no Ceará.
1: Valeu, tem mais?
0: Na verdade, já recebi uma mensagem super carinhosa aqui da Jussara, lá da Dalberto Aragão, que é nosso ouvinte de todos os dias. Ah, Jess, todos os dias tu manda um alô pra Jussara? Não tem outro ouvinte, não? Tem sim, mas todos os dias Jussara manda uma mensagem super carinhosa, desejando um caminhão de coisas boas pra mim e pra minha equipe. E eu não posso deixar de desejar um bom dia pra ela também e agradecer todo o carinho, né, Daniel?
1: Muito bem, tá certo. Um abraço também. O Davi acabou de mandar mensagem aqui, mas já falei dele aqui, né?
0: Tá, abraço para Alzenia Cássio, Damião, que mandou uma mensagem aqui, ficou um pouco confusa porque o áudio do rádio dela estava um pouco alto, então não ficou muito legal, né? Mas ela está na escuta, mandou um cheiro para a gente e a gente deseja um excelente dia para ela.
1: Verdade. João Pereira, João Batista, né? João Pereira.
0: Homem, tu tá mudando o nome do teu amigo?
1: João Batista, perdão. João Batista, lá na Esperança. Todos os dias ouvindo aqui o Gente Debate, justamente com a Dona Maria. Se eu trocar às vezes...
0: Seu Juraci mandou aqui uma mensagem.
1: A gente troca, né?
0: Mandando cheiro para todo mundo, mandando abraço para nossa equipe, perguntando se nos times daqui do Acre, a gente não, os times não usam goleiro. Porque para pegar tanto gol assim em 3 jogos, é complicado, meu filho.
1: É verdade. Agora são 11h12, vamos seguir, Márcio Roberto. Solta a vinheta.
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1: O Acre ocupa a terceira posição nacional no ranking de estados com maior proporção de estudantes de pós-graduação, beneficiados por bolsas de mestrado e doutorado. Quem traz a informação é o repórter J. Menezes.
21: De acordo com o ranking de competitividade dos estados 2026, divulgado ainda na noite de segunda-feira, 14, pelo Centro Lideranças Públicas, no estado, 61% dos alunos de pós-graduação recebem algum tipo de bolsa. O estado do Acre aparece atrás apenas de Alagoas, que lidera o ranking, com 68,7%, e Amazonas com 63%. Com resultado, o estado também ocupa a segunda colocação entre os estados da região norte. O indicado considera a proporção de estudantes de pós-graduação que recebem bolsas concedidas pelo Conselho Nacional de Desenvolvimento Científico e Tecnológico, a CNPq, pela coordenação de aperfeiçoamento de pessoal de nível superior ou pelas fundações estaduais de amparo a pesquisas, indicados bolsa de mestrado e doutorado. Faz parte do pilar de inovação, que representa 7,1% da composição do ranking de competitividade dos estados. Quanto maior a proporção de estudantes beneficiados, melhor é a posição do estado na classificação. O desempenho do Acre chama atenção na comparação com estados das regiões Sul e Sudeste. Com os 61%, o estado aparece à frente de Minas Gerais com 52,9%, Espírito Santo com 54,9%, Rio Grande do Sul com 50,8%, São Paulo, 50,2%. E Santa Catarina, 49,5%. Rio de Janeiro, 46,9%. E Paraná, com 43,4%. O Acre, em terceiro lugar, representa 61%. Entre os primeiros colocados, Alagoas, Amazonas e o Acre, com 61%. Sergipe, 59%. Maranhão, 57%. E, na sequência, aparecem Espírito Santo, Pernambuco, Mato Grosso do Sul, Minas Gerais e Ceará. Para calcular o indicador, reúne dados do CNPq, da CAPES e do Conselho Nacional das Fundações Estaduais de Amparo à Pesquisa, para medir a proporção de alunos de pós-graduação beneficiados por bolsas. Para o Sistema Público de Comunicação, J. Menezes.
1: Justo. Muito obrigado, J. Menezes. Agora são 11h15. Nós vamos direto para Chapuri com informações ao vivo. Solta a vinheta, Márcio Roberto.
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1: Josani Oliveira, olha, burocracia deixa a casa de Chico Mendes em Chapuri cercada por ruas deterioradas. Não vai sair agora, em seu retorno. As ruas estão cheias de buracos, traduzindo, fica melhor, né? As ruas em torno da casa Chico Mendes, ali em Chapuri, estão cheias de buracos. Com isso, os turistas, né, vão sumindo do local. Mas vamos saber sobre esta informação com Josenil Oliveira. Josenil, bom dia.
23: Olá, Damião, muito bom dia a você, bom dia, Jéssica, bom dia, amigo ouvinte do Gente em Debate em todo o estado. Está causando um incômodo aqui na cidade, Damião Viana, um dos maiores símbolos da história e da luta ambientalista do país, vive hoje um contraste incômodo. A casa de Chico Mendes, o único bem do estado do Acre tombado individualmente como patrimônio cultural nacional, encontra-se cercada por trechos de ruas esburacadas, valas abertas pela ação das chuvas e pontos de difícil travessia. O drama que compromete o acesso de moradores e turistas ao imóvel é retrato de um impasse institucional que se arrasta entre a Prefeitura de Chapuri e o Instituto do Patrimônio Histórico e Artístico Nacional, o IFAM. O epicentro do problema está nos trechos das ruas Pio Nazário e Dr. Batista de Moraes, justamente no cruzamento localizado em frente ao patrimônio histórico. Em alguns pontos, o solo está tão deteriorado que veículos de passeio encontram sérias dificuldades para transitar. Por estarem inseridas na poligonal de entorno protegida pela portaria número 31 de 2021 do IFAM, qualquer obra de infraestrutura no local precisa respeitar diretrizes rigorosíssimas destinadas a manter a paisagem e as características históricas da região. O Instituto exige critérios específicos para a materialidade das pistas, alteração do traçado e sistemas de drenagem, condicionando as intervenções à sua aprovação técnica. E é nesse ponto que o diálogo travou. A Prefeitura de Chapuri aponta as regras de proteção como justificativa para a impossibilidade de executar as obras convencionais. A população segue convivendo diariamente com a degradação das vias turísticas. E há muita reclamação, pois os turistas chegam e reclamam. É uma buraqueira danada, é lama no inverno, é muita poeira no verão. Enfim, afasta até os turistas. A contradição dessa disputa ficou evidente em uma intervenção recente. A prefeitura realizou a pavimentação asfáltica de parte da rua Pio Nazário, mas o asfalto teve que parar no exato limite da área protegida. O trecho situado logo em frente a casa de Chico Mendes permaneceu sem melhoras e, pelo visto, vai permanecer ainda por um longo tempo. A busca por uma saída para o conflito já mobilizou outras instâncias. Em março desse ano, o Ministério Público do Estado do Acre promoveu uma reunião com a Prefeitura, o IFAM e demais órgãos para tentar conciliar a preservação do patrimônio com a necessidade do saneamento e da infraestrutura da população. No entanto, uma solução definitiva ainda não foi executada. A nossa reportagem procurou a superintendência do IFAM no Acre por meio de e-mail enviado à superintendência, à superintendente Antônia Damasceno, questionando a existência de projetos para a área e quais as perspectivas de recuperação das vias a curto prazo. Mas até o momento não houve resposta. Enquanto não há definição sobre quem executará as obras e sob quais critérios, a casa de Chico Mendes permanece resguardada por uma área de proteção que, paradoxalmente, mantém seu entorno imediato deteriorado e de difícil acesso. A reportagem será atualizada assim que o IFAM encaminhar resposta aos questionamentos. Um abraço a vocês do estúdio e a todos os nossos ouvintes de Chapuri, de Josenio Oliveira para o Sistema Público de Comunicação do Acre.
0: Muito obrigada, Josenir Oliveira, pelas suas informações. E aproveitando que falamos com Josenir, lembrei de mandar um abraço para a dona Maria do Carlito, que é a mãe do nosso querido colega Josenir e que não perde um Gente Debate. Dona Maria, um cheiro! E agora sim, seguimos aqui de informação, falando sobre o Sistema Único de Saúde, o SUS, que já realizou mais de 7 milhões de cirurgias eletivas somente nos 6 primeiros meses desse ano. O número é 8% maior do que o registrado no mesmo período do ano passado. Quem vai trazer esses dados para a gente é a Priscila Terezo.
3: O Brasil realizou 7 milhões e meio de cirurgias eletivas pelo SUS no primeiro semestre do ano. Isso significa um aumento de 8% em relação ao mesmo período de 2025. Segundo o Ministério da Saúde, o resultado mantém a trajetória de crescimento registrada nos últimos anos. Em 2025, foram quase 15 milhões de procedimentos, um recorde. O aumento das cirurgias eletivas foi registrado em 19 estados e no Distrito Federal, que apontou o maior avanço, seguido de Sergipe, Paraíba, Bahia e Ceará. Os procedimentos dentro do rol do programa Agora Tem Especialistas também registraram alta, sendo que de 9% entre janeiro e junho, totalizando quase 3 milhões. O programa reduz o tempo de espera de pacientes do SUS ao permitir a ampliação de atendimentos nos hospitais públicos e filantrópicos, incluindo também a rede privada para atender gratuitamente. A projeção do Ministério da Saúde, seguindo essa evolução no primeiro semestre, é de que o SUS atinja um novo recorde anual nas cirurgias eletivas, ultrapassando os 15 milhões de procedimentos em 2026. Da Rádio Nacional no Rio de Janeiro, Priscila Terezo.
1: Agora no Acre são 11 horas e 22 minutos. Olha, seguindo aqui, porque a aldeia Puyanaua, em Manso Lima, recebe a quarta edição do curso de atendimento aos povos indígenas, realizado pela Sejusp e Senasp. A capacitação reúne 43 profissionais da segurança pública de diferentes estados da Amazônia Legal. Quem vai contar para a gente é Gledson Albano.
5: Pela primeira vez, o curso é realizado dentro de uma terra indígena. A formação reúne policiais e agentes de segurança do Acre e de outros estados com atividades teóricas e operacionais.
6: É que traz profissionais da segurança pública do Acre e dos outros estados da Amazônia Legal. E a ideia é exatamente impulsionar e aumentar os conhecimentos para a gente garantir uma agenda de proteção dos povos indígenas e dos seus territórios.
5: Entre os conteúdos estão legislação, cultura indígena e estratégias para atuação das forças de segurança nos territórios. A proposta é aproximar os agentes das comunidades e melhorar o atendimento.
8: Muito importante a gente poder entender, compreender essa dinâmica social e o contexto em que a população indígena vive e como a Polícia Militar pode ofertar o melhor serviço, da melhor forma, unir esses povos, quebrar todas as barreiras que porventura possam existir e que eles também possam compreender, entender qual é o papel do policial militar na proteção às pessoas.
5: Dos 43 participantes, 16 vieram de outros estados da Amazônia Legal. O curso também conta com representantes do Ministério da Justiça, da Segurança Pública e das Forças de Segurança.
22: Além do conhecimento já existente nas disciplinas que eles já tiveram em alguns cursos, é um aperfeiçoamento, conhecimento de legislação, cultura indígena, para poder atuar nessa região que é tão intensa na nossa região amazônica, entendeu? É uma parceria da Secretaria de Segurança Pública com a Senasp, onde estamos representantes da Senasp também no ambiente, docentes do MJ também estão participando, docentes do nosso estado, das Forças de Segurança.
5: A programação inclui temas como invasão de terras, extração ilegal de madeira, garimpo, caça e pesca ilegais e tráfico de drogas. A proposta é preparar os agentes para uma atuação que considere a cultura e as especificidades dos povos indígenas.
24: O Estado do Maranhão tem uma grata satisfação de participar da quarta edição do curso de atendimento aos povos indígenas. No nosso estado, nós temos 12 povos espalhados em todo o território maranhense e que quase sempre as forças de segurança têm atuado para fazer a proteção. Então, esse conhecimento adquirido traz mais informações, mais detalhes e mais um atendimento especializado para atender esses povos que povoam também as nossas terras, as nossas comunidades.
5: Para as lideranças Puyanaua, a capacitação representa uma aproximação entre os povos indígenas e as instituições responsáveis pela segurança.
25: Como cacique do meu povo, vejo a alta importância de poder receber aqui as autoridades para o primeiro curso de formação de policiais para atuação nas terras indígenas, em defesa do direito à proteção do território. Vejo como uma grande iniciativa da Segurança Pública do Estado do Acre de promover algo tão significativo que nasce para nós a certeza de que mais do que nunca a gente acredita, como sempre, que a justiça sempre será essa mão amiga.
5: Gledson Albano, para o Sistema Público de Comunicação do Acre.
0: Rio Branco regulamenta a extração de areia, argila e cascalho e cria, assim, cria licenciamento ambiental. Vamos saber dessa novidade com Thaís Caroline.
26: A extração de materiais como areia, cascalho, argila e rochas usadas na construção civil passa a ter novas regras em Rio Branco. Um decreto municipal criou a licença para extração mineral. A autorização será uma das etapas para quem pretende explorar esses materiais na capital. Mas atenção, a licença da prefeitura sozinha não permite o início da atividade. O responsável ainda precisa cumprir as exigências do licenciamento ambiental e ter o registro do título junto à Agência Nacional de Mineração, a ANM.

0: e ambientais, incluindo plantas georreferenciadas, plano de controle ambiental e plano de recuperação de área degradada. As licenças poderão ter validade de até 4 anos e os locais de extração deverão manter placas visíveis com informações sobre a empresa, a licença e o responsável técnico. O decreto também determina que os recursos arrecadados pelo município com a exploração mineral sejam destinados ao Fundo Municipal de Meio Ambiente. Thaís Caroline, para o Sistema Público de Comunicação do Acre.
1: Muito obrigado, Thaís Caroline. Abate de bovinos chega a mais de 158 mil no Acre, com alta de 2,2% no trimestre, superando a média nacional. Vamos conferir na reportagem de Larissa Costa.
2: O abate de bovinos cresceu no Acre no segundo trimestre deste ano. Os dados são do Instituto Brasileiro de Geografia e Estatística, o IBGE, divulgados nesta terça-feira, dia 15, e mostram que o estado teve resultado acima da média nacional. O Acre registrou o abate de quase 159 mil bovinos entre abril e junho de 2026. Foram exatamente 158.902 cabeças. O número representa um crescimento de 2,2% na comparação com o mesmo período do ano passado. O resultado do Acre ficou acima da média nacional. No Brasil, o aumento foi de 1,2%. O peso das carcaças também teve variação positiva no estado. Foram mais de 37 toneladas, com crescimento de 1,8%. Em todo o país, o segundo trimestre de 2026 teve o maior número de bovinos abatidos para um segundo trimestre desde o início da série histórica. Somente em junho foram abatidos 3 milhões e 660 mil animais. O número é 3,5% maior que o registrado no mesmo mês de 2025. Segundo o IBGE, o crescimento nacional foi impulsionado pelo aumento do abate em 19 das 27 unidades da federação. No total, foram mais de 135 mil cabeças de gado abatidas no país no segundo trimestre deste ano, em comparação com o mesmo período de 2025. Os números fazem parte da pesquisa trimestral do abate de animais divulgadas pelo IBGE. Larissa Costa, para o Sistema Público de Comunicação.
3: E o Procon Acre realiza atividades em comemoração ao Dia do Cliente. Nós vamos saber essa informação com Ivan de Carvalho.
4: O Dia do Cliente ele é comemorado de forma nacional em todas as cidades. Na capital não foi diferente. Com isso, as ações voltadas para o cliente é desenvolvida pelo Procon Acre. Alana Albuquerque, presidente do Procon, detalhe a respeito dessa data tão importante.
5: Uma data especial para reforçar não apenas as relações de consumo, mas também a importância de o consumidor conhecer os seus direitos e exercê-los com cidadania. Durante a Semana do Cliente, é comum que o comércio se intensifique com promoções e ofertas. Por isso, o Procon orienta que os consumidores tenham especial atenção pesquisando os preços antes de realizar a compra, comparando as condições que são oferecidas no mercado, verifiquem as formas de pagamento e também observem atentamente as informações sobre esses produtos e serviços que são oferecidos. É importante também ter o cuidado com ofertas que parecem muito vantajosas. O consumidor deve verificar se o desconto anunciado é realmente aplicado e guardar comprovantes, anúncios, conversas e demais documentos relacionados à compra que efetue. A publicidade e a oferta, ela obriga o fornecedor a cumprir aquilo que foi anunciado. Por isso, é importante que tenham atenção máxima redobrada.
4: Aderindo à Semana do Cliente, a programação se estende também para o interior do estado, onde orientações são feitas e todos os direitos também são expandidos. O órgão também disponibiliza um canal digital, além do cliente.gov. Acrescenta Alana Albuquerque.
5: Neste período, o Procon ele também está intensificando ações de fiscalização em todo o estado, acompanhando o comércio, verificando possíveis irregularidades, como publicidade enganosa, ausência ou divergência de preços, descumprimentos de ofertas e outras práticas que podem prejudicar o consumidor. Nós atuamos para evitar que aconteçam práticas abusivas que possam resultar em lesão a direito ao consumidor. O consumidor bem informado consegue fazer escolhas mais conscientes e, ao mesmo tempo, contribuir para um mercado mais transparente e equilibrado. O Procon Acre permanece sempre à disposição da população para orientar e receber denúncias e reclamações. Procure-nos por meio dos nossos canais oficiais, pelo telefone,

0: que também é o WhatsApp, 3223-7000, o Disque Denúncia, o número 151, o e-mail procon.acre@c.gov.br e a plataforma consumidor.gov.br, que é um canal específico para o registro de reclamações, que tem alto índice de resolutividade, mais de 80% das questões em até 10 dias. O nosso objetivo é garantir que o consumidor acreano tenha os seus direitos respeitados e possam realizar as compras com segurança e tranquilidade.
1: Para o Sistema Público de Comunicação, Ivan de Carvalho.
2: Mestre Roberto, nós vamos agora para um rápido intervalo, mas antes disso, vamos trazer uma mensagem dos nossos ouvintes?
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2: Recebemos um vídeo aqui muito lindinho da Lide Santos e ela diz: Bom dia, Damião, Jéssica Parada, Thaís Caroline, Márcio Roberto e todos da rádio. Eu tô ligadinha. Beijos para vocês. Uma feliz quarta-feira, muita saúde, muita luz para todos. Saúde e luz para você também, Lide, para toda a sua família. E agora nós vamos para um rápido intervalo comercial, mas na volta traremos as informações de uma operação que cumpre 6 mandados de prisão.

0: e a polícia militar teve que entrar em ação e conter essa confusão. Não saia daí não, que a gente volta já já.
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3: No Acre são 11 horas e 39 minutos.
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3: E uma operação desencadeada hoje cumpre 106 mandados de prisão contra uma organização criminosa que atua em 19 estados. Aqui no Acre foram presas 5 pessoas, 14 mandatos foram cumpridos e 8 milhões de reais foram bloqueados. Então, vamos conferir esses detalhes com Jefferson Dourado.
5: A Operação Força Integrada 4 foi deflagrada com o objetivo de sufocar financeiramente e desarticular redes ligadas ao tráfico de drogas, comércio ilegal de armas e lavagem de dinheiro. Ao todo, a Polícia Federal e as polícias civis e militares saíram às ruas para cumprir 166 mandados de prisão e 173 mandados de busca e apreensão. A Justiça também determinou o bloqueio e o sequestro de bens e ativos financeiros das organizações criminosas que ultrapassam a marca de 508 milhões de reais. Aqui no Acre, a ação teve papel estratégico devido às características de fronteira do Estado, rotas frequentemente visadas pelo crime organizado para o fluxo de ilícitos. Equipes das Forças Integradas de Combate ao Crime Organizado atuaram em alvos específicos na região. A meta no estado foi desmantelar a estrutura logística das facções locais e interromper a circulação de capital ilegal decorrente do tráfego transfronteiriço. A operação é considerada uma das maiores baques do ano na infraestrutura financeira do crime organizado no Brasil. Jefferson Dourado, para o Sistema Público de Comunicação.
6: Muito obrigado, Jefferson Dourado. Agora são 11 horas e 41 minutos.
3: E uma operação conjunta entre polícia civil e militar prende mãe e filho acusados de tráfico de drogas lá em Marechal Thaumaturgo. Nonato Costa traz essas informações.
7: Uma operação conjunta entre as polícias militar e civil resultou na prisão de 3 pessoas da mesma família e na apreensão de drogas, dinheiro e até de um animal silvestre na cidade de Marechal Thaumaturgo. A ação aconteceu na tarde da última terça-feira em um bar e distribuidora do município. De acordo com as autoridades, a intervenção policial começou após denúncias anônimas de que apontavam a venda constante de entorpecentes no estabelecimento. Quando os policiais chegaram ao local, a proprietária do comércio autorizou a entrada da equipe. Nos cômodos estavam ela e 2 filhos. A polícia confirmou que um dos rapazes já possuía passagens anteriores por homicídio, tráfico de drogas e envolvimento com organização criminosa. Durante as buscas em um dos quartos, os agentes encontraram porções de maconha e cocaína prontos para venda, além de material usado para embalar a droga e a quantia de R$ 8 mil em dinheiro trocado. No mesmo espaço, as equipes se depararam com o jabuti, que era mantido em cativeiro de forma irregular. Diante do flagrante, a mãe e os 2 filhos receberam voz de prisão. Trio, junto com os dinheiros, entorpecentes e o réptil resgatado, foi encaminhado para a Delegacia de Polícia Civil de Marechal Thaumaturgo para formalização dos procedimentos legais. Cruzeiro do Sul, Nonato Costa, para o Sistema Público de Comunicação.
6: Agora são 11 horas e 43 minutos. Homem de 24 anos foi preso com mais de 11 quilos de maconha em Rio Branco. Ronaldo Duarte.
8: João Vitor Souza, de 24 anos, foi preso pelo Batalhão de Operações Especiais BOP por meio da Companhia Rotan, no bairro Aeroporto Velho, em Rio Branco. A prisão ocorreu após uma denúncia repassada pela Força Integrada de Combate ao Crime Organizado. Segundo a ocorrência, parte da droga teria ficado na casa de uma mulher na rua Plasto de Castro. No local, os policiais encontraram 10 quilos e 532 gramas de uma substância semelhante à maconha. Em seguida, a equipe localizou João Vitor em sua residência na rua Antônio Boto, onde encontrou um pacote de 1 quilo e 58 gramas do mesmo material. Ainda conforme o relato policial, o suspeito teria assumido a propriedade dos entorpecentes. Ao todo, aproximadamente 11 quilos e 5 gramas de uma substância semelhante à maconha foram apreendidos. João Vitor recebeu voz de prisão e foi encaminhado, juntamente com o material, à Delegacia Central de Flagrantes. O caso será investigado para apurar a origem da droga e possível envolvimento na distribuição dos entorpecentes. Ronaldo Duarte, para o Sistema Público de Comunicação.
6: Agora são 11h45, novo código de postura de funcionamento de bares e casas noturnas passa a ter novo horário de funcionamento de acordo com cada classe a partir deste mês. Quem traz os detalhes é o repórter Ivan de Carvalho.
9: O novo formato da existência do Código de Postura aos segmentos de bares e casas noturnas, o novo funcionamento, classificação A, das 7 da manhã às 5 do dia seguinte, B, das 6 horas da manhã às 3 horas da madrugada, categoria C, de 6 da manhã às 2 da madrugada. O prefeito de Rio Branco, Alisson Bistene, detalhou sobre a importância dessa nova adequação.
10: A gente retoma a um código de postura, ampliando o espaço desses atendimentos de horário, estendendo em 3 categorias, categoria A, B e C, onde nós temos nas categorias A horários de funcionamento de 7 às 5, também na categoria B de 6 às 3 horas e na categoria C de 6 até as 2 horas.
9: No percurso da execução e prática da nova determinação do Código de Postura, ainda será praticado reuniões, momentos de alinhamento, como também seminário, inclusive garantindo a boa segurança nos estabelecimentos, de acordo com cada categoria, acrescentou o prefeito Alisson Bistene.
10: A gente vai ampliar, além de um plano municipal de segurança para contribuir com a segurança pública, também um seminário municipal de segurança pública, onde a gente também vai apresentar novas políticas públicas para a segurança do município, justamente para ajudar na fiscalização, ajudar na proteção do indivíduo e promover a sensação de segurança para as famílias de Rio Branco.
9: Para o Sistema Público de Comunicação, Ivan de Carvalho.
6: Muito obrigado, meu caro Ivan de Carvalho. 11 horas 47 minutos. Homem é detido pela Polícia Militar após causar tumulto em uma unidade de pronto atendimento de Cruzeiro do Sul. Vamos entender esse caso na reportagem de Nonato Costa.
7: Um homem de 32 anos foi preso pela Polícia Militar na última terça-feira após causar um verdadeiro tumulto na unidade de pronto atendimento, a UPA de Cruzeiro do Sul. De acordo com o boletim da polícia, a equipe foi acionada porque o suspeito, identificado pelas iniciais AGO Souza, estava bastante alterado, perturbando pacientes e profissionais da unidade de saúde. A confusão começou quando ele, que estava recebendo atendimento médico, tomando soro na unidade, retirou o acesso venoso por conta própria e teve um comportamento agressivo. O homem começou a chutar a porta de acesso da UPA e precisou ser contido por um segurança. O profissional relator entrou em luta corporal com o paciente para conseguir segurá-lo até a chegada da guarnição policial. Segundo a polícia, o suspeito apresentava sinais visíveis de embriaguez. Após a chegada dos policiais e a prisão em flagrante, ele recusou novos atendimentos médicos e foi levado direto para a Delegacia de Polícia Civil de Cruzeiro do Sul, onde o caso foi registrado como perturbação do trabalho ou do sossego alheio. De Cruzeiro do Sul, Nonato Costa, para o Sistema Público de Comunicação.
6: Muito obrigado, Nonato Costa. 11h48. Homem que divulgou vídeo e fotos íntima para expor vítima, ex-esposa, né? É condenado e terá de pagar uma bagatelazinha de R$15 mil. Vamos conferir na reportagem de Thaís Caroline.
11: A Justiça do Acre manteve a condenação de um homem por divulgar fotos e vídeos íntimos de uma mulher. O caso foi divulgado pela Câmara Criminal do Tribunal de Justiça do Acre, após recurso apresentado pela defesa. Segundo a decisão, o homem e a vítima tiveram um relacionamento e depois ele teria usado material íntimo para expor a mulher publicamente no ambiente profissional onde os dois trabalhavam. A defesa questionou as provas e alegou que não houve intenção de causar danos à vítima. Mas os desembargadores entenderam que o processo reúne elementos suficientes para confirmar o crime e a autoria. Entre as provas estão os boletins de ocorrência, o depoimento da vítima e relatos de testemunhas apresentados durante a investigação e também no processo judicial. A condenação foi mantida, mas a pena e o valor da indenização foram reduzidos. O homem foi condenado a 2 anos e 11 meses de reclusão e deverá pagar R$15 mil à vítima por danos morais. Thaís Caroline, para o Sistema Público de Comunicação do Acre.
3: E a pedido do Ministério Público, a Justiça suspendeu a eleição do Conselho Estadual do Direito da Criança e do Adolescente. Vamos entender o motivo da suspensão na matéria de Jean Oliveira?
12: O Ministério Público do Estado do Acre, por meio da primeira Promotoria de Justiça Especializada de Defesa da Criança e do Adolescente, obteve decisão judicial que suspende a Assembleia Eleitoral para a escolha das organizações da sociedade civil que irão compor o Conselho Estadual dos Direitos da Criança e do Adolescente no biênio 2026-2028. A eleição estava prevista para esta terça-feira, dia 15 de setembro. A decisão foi proferida pela 2ª Vara da Infância e da Juventude da Comarca de Rio Branco, no âmbito de ação civil pública ajuizada pelo Ministério Público do Estado do Acre contra o Estado do Acre e o Fórum Estadual dos Direitos da Criança e do Adolescente do Acre. Na ação, o Ministério Público apontou inconsistências na condução do processo eleitoral, como a ausência de comprovação da instauração do pleito pelo CEDCA Acre, problemas relacionados à constituição da comissão eleitoral, divergências entre as regras do regimento interno e do edital, como a falta de comprovação de ampla publicidade do processo. A decisão determina ainda a realização de um novo processo de escolha em conformidade com a Constituição Federal, o Estatuto da Criança e do Adolescente, a legislação estadual e as normas do Conselho Nacional dos Direitos da Criança e do Adolescente. Jean Oliveira, para o Sistema Público de Comunicação do Acre.
6: Muito obrigado, Jean Oliveira. Agora são 11 horas e 52 minutos. Assaltante atira contra jovem e é preso após ação da polícia e a paisana, né? Um policial paisana aqui em Rio Branco. Vamos conferir na reportagem de Thaís Caroline.
11: Uma mulher de 30 anos foi abordada por um criminoso armado enquanto seguia de motocicleta pela Avenida Getúlio Vargas, no bairro Bosque, em Rio Branco. Segundo testemunhas, o suspeito desceu de uma Saveiro branca armado com uma garrucha e anunciou o assalto. Um policial à paisana que estava nas proximidades percebeu a ação e deu ordem de parada. Ainda conforme os relatos, o assaltante teria disparado a arma e o tiro atingiu uma jovem que trabalhava em uma loja próxima ao local. A vítima foi socorrida e levada ao pronto-socorro. Os projéteis atingiram a perna e o braço e ela estava em estado de saúde estável. O suspeito, identificado apenas pelas iniciais DSC, de 18 anos, foi detido e encaminhado à Delegacia de Polícia Civil. A polícia continua investigando o caso para localizar o veículo usado no assalto e identificar e prender o possível comparsa. Thaís Caroline, para o Sistema Público de Comunicação do Acre.
3: E um caminhoneiro morreu atingido por uma tora de madeira enquanto descarregava em um pátio localizado na estrada de Porto Acre. Quem vai trazer essas informações para a gente é Ronaldo Duarte.
13: O caminhoneiro Ademaí Menezes de Miranda, de 57 anos, natural de Rondônia, morreu na noite de terça-feira após ser atingido por uma tora de madeira quando descarregava o seu caminhão em uma serraria às margens da C10, na estrada de Porto Acre, na zona rural de Rio Branco. Ademaí havia chegado dirigindo um caminhão carregado com toras de madeiras, acompanhado do filho, e fazia retirada da carga no pátio da empresa. Segundo informações, o acidente aconteceu quando ele descarregava o caminhão e foi atingido por uma tora. Ronaldo Duarte, para o Sistema Público de Comunicação.
6: Muito obrigado, Ronaldo Duarte. Olha, escolha da garota, princesa e rainha da Expo Sena 2026 acontecerá na próxima sexta-feira. Quem vai trazer os detalhes é Márcio Farias. Notícia.
14: Todos nós somos sabedores que o mês de setembro, o mês onde se comemora o aniversário do município de Sena Madureira, é bastante movimentado, principalmente com a feira agropecuária denominada Expo Sena. Falando em feira, a Secretaria de Cultura já começou aqui no palco oficial a montar toda uma estrutura para a escolha da princesa rainha da Expo Sena 2026. A disputa nas redes sociais está grande. Várias candidatas estarão concorrendo este ano ao grande título, onde a expectativa é que seja recorde de público. Vale salientar que o ano passado as candidatas deram um show em suas apresentações e com isso fez com que as candidatas agora redobre ainda mais não só a atenção, mas como também a performance e suas apresentações. O evento acontece na próxima sexta-feira aqui no Centro de Sena Madureira, no palco oficial em frente à Prefeitura, a partir das 19h, onde o público e as meninas, logicamente, vão trazer suas torcidas para que possam alavancar ainda mais a alegria. Lembrando que essa é a escolha para a garota e princesa e rainha Expo Sena 2026, que acontece na próxima sexta-feira, a partir das 19h. Márcio Farias, para o Sistema Público de Comunicação do Acre.
3: E o Brasil já...
6: 11h56, 11h56. É, Jéssica Parada, vamos dar sequência, o programa está chegando no final, mas nós temos mais uma informação.
3: Temos sim, Damião. Inclusive, o Brasil já tem representante na disputa pelo Oscar 2027. A Academia Brasileira de Cinema anunciou nessa quarta-feira que o filme Feito Pipa foi escolhido para concorrer a uma vaga na categoria de Melhor Filme Internacional. O filme é estrelado por Lázaro Ramos e também pelo ator mirim Yuri Gomes. O longa conta a história de Gugu, que é um menino de 11 anos e que vive ali com a sua avó Dilma, que enfrenta o avanço do Alzheimer. Feito Pipa acumula prêmios em festivais no Brasil e também no exterior, incluindo o Urso de Cristal, que é o prêmio de melhor filme em Berlim. A estreia nos cinemas brasileiros está marcada para 5 de novembro e a pré-lista do Oscar será divulgada em dezembro. Os indicados oficialmente só em janeiro.
6: Muito bem, vamos embora?
3: Vamos sim. Agradecendo pela sua parceria, pela sua audiência e pela sua companhia. A gente se despede deixando um abraço, um cheiro e desejo de que o final desse dia seja excelente para vocês.
6: Valeu, pessoal. Fica com Deus e até amanhã, se Deus quiser. Fica com Ele, porque com Ele nós vamos.
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11: No Acre, 12 horas, 4 minutos. Está chegando o Lance Esportivo. 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
11: Fluminense perde na Argentina, mas com gol, Salvador de Canóbio avança na Libertadores. Vasco vence o Santa Fé e fica na semifinal da Sul-Americana. São Paulo empata com o Boca e se despede da Copa Sul-Americana dentro de casa. Foi na raça, a seleção brasileira vence os Estados Unidos nos pênaltis e avança às quartas de final do Mundial Sub-20. E o Remo anunciou Thiago Carpini como novo treinador. Tite é o novo treinador do Botafogo. E o Nauas se despediu da segunda divisão com a pior campanha. Andirá vence de goleada, mas não adiantou nada. Federação acata pedido do atleta e antecipa a final do Sub-13 para sábado. Técnico do Galo lamenta a perda do título do segundo turno. Você vai conferir essas e outras aqui no programa, que está apenas começando.
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11: Às 12 horas e 6 minutos desta quarta-feira de muito futebol, dia 16, já estamos na segunda quinzena do mês de setembro, entrando hoje, hein? É, nosso boa tarde para você que estava aí no Gente em Debate, você que vai ficar agora até 1 da tarde aqui no Lance Esportivo, você que está dando a carona no seu carro, faça que nem o Luiz, está buscando filho na escola, mas está também ligado aqui no Lance Esportivo. O Bazar, rapaz, lá no Rio Branco, está ligado conosco. Ele só não gosta quando o Dorenço diz que está no ninho do urubu, aí ele não gosta não, mas ele é palmeirense, viu? Descobri lá que ele é palmeirense, o Bazar. Tá certo? 12 mais 6 da capital acreana.
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11: E o Fluminense está garantido na semifinal da Comebol Libertadores em uma partida heróica. O tricolor perdeu, mas no agregado se classificou, né? Ontem assegurou sua vaga na próxima fase. A rodada decisiva continua hoje para os brasileiros. Tem Palmeiras enfrentando a LDU e o Corinthians medindo forças contra o Estudiantes. Todos os detalhes agora com ela, Daniele Esperon.
14: O Fluminense é o primeiro semifinalista da Copa Libertadores da América. O tricolor das Laranjeiras foi derrotado pelo Platense na Argentina por 2-1, mas avançou por conta da vitória do jogo de ida no Maracanã pelo placar de 2-0. O gol da classificação do Flu foi de Canóbio, já que os argentinos tinham tirado a diferença do tricolor no primeiro tempo. E o atacante uruguaio anotou o gol da vaga na segunda etapa. O técnico Marcão falou sobre o jogo e listou alguns erros do Fluminense.
15: Trocamos um pouquinho mais passe característico, ficamos um jogo mais de transição, mas tivemos um pouco mais de controle. E sabíamos que corria o risco de uma bola aérea, uma bola longa, mas isso serve de aprendizado para que nos próximos jogos a gente possa estar mais perto do que a gente quer fazer, do que propriamente jogar o jogo do adversário.
14: Na próxima fase, o Fluminense encara o vencedor do duelo entre LDU e

0: terá Filipão até Renato Portaluppi assumir definitivamente. Inclusive, os times se enfrentam nesta quarta-feira, às 19h30, no estádio Nilton Santos, num duelo direto na luta contra o rebaixamento. Esse é um jogo adiado da segunda rodada do campeonato. Agência Rádio Web com informações do Brasileirão, Daniele Esperon.
1: Aí ela fez logo um apanhado ali, né? 17 técnicos já mudaram, né, dança das cadeiras, e hoje tem um jogo atrasado aí do Brasileirão lá no Nilton Santos, né? O Botafogo vai aí entrar em campo. E hoje pela manhã, rapaz, tinha uma torcedora aqui que estava com nervos à flor da pele. Era exatamente. E o Brasil está nas quartas de final da Copa do Mundo Feminina Sub-20. É, hoje a seleção brasileira eliminou os Estados Unidos nos pênaltis 5 a 4 ou a 3? 5 aqui, está 5 a 4, viu, Márcio? Após empate em 1 a 1 no tempo normal, regulamentar, e na prorrogação ficou ali no 0 a 0. Os detalhes desse jogaço, confira agora com ela, Darlene Cardoso, que vai trazer também o possível adversário do Brasil já na próxima fase. Chega aí, Darlene.
2: O Brasil está nas quartas de final da Copa do Mundo Feminina Sub-20. Nessa quarta-feira, a seleção brasileira eliminou os Estados Unidos nos pênaltis por 5 a 4, após empate em 1 a 1 no tempo regulamentar e na prorrogação. As norte-americanas tiveram mais iniciativa no primeiro tempo, mas não converteram o domínio em gols. O Brasil voltou melhor no intervalo e abriu o placar aos 13 minutos. Após cobrança curta de escanteio, Clarinha cruzou e Sofia cabeceou na trave antes da bola entrar. A equipe dos Estados Unidos reajustou o time e empatou aos 25 minutos. A igualdade persistiu até o fim do tempo extra e a classificação veio nos pênaltis com o brilho da goleira Thaís Lima. O próximo adversário do Brasil será decidido hoje em duelo que já está rolando nesse momento, duelo entre Espanha e Portugal. De Rio Branco, Darlene Cardoso, para o lance esportivo.
1: Ela volta, Darlene Cardoso, porque está acompanhando aí essa segunda partida, partida que vai definir aí o adversário do Brasil. Ela que não perde um futebol feminino, ela é fã, né, do futebol feminino. Darlene, boa tarde, ao vivo.
2: Boa tarde, Alberto Casas. Boa tarde, ouvintes do Lance Esportivo. Nesse exato momento está acontecendo o jogo entre Espanha e Portugal. E a grande Espanha, porque é uma das favoritas a ganhar essa Copa do Mundo Sub-20, está vencendo Portugal por 1 a 0. Se continuar assim, será o próximo adversário do Brasil.
1: Olha aí, então, Espanha pode dar Brasil, Espanha, né? É, isso é muito bom. Vamos ver aqui. E o Tite, hein? O Tite pode ser, ou vai ser aí, o técnico do Botafogo. Mas antes, eu vou dizer aqui que o João Pedro é cortado da seleção brasileira de Ancelotti. E ele chamou, sabe quem? Martinelli do Botafogo, do Fluminense, rapaz. Martinelli do Fluminense. Então é o mais novo contratado aí para a seleção desses dois amistosos do Carlos Ancelotti, tá certo? E o Botafogo acertou com o Tite, está perto de anunciar novo treinador. Mas como? Já está aqui, né? O clube carioca já acertou com o treinador que deve assinar o contrato em breve. A perspectiva é que Tite possa estrear sábado contra o Mirassol. Já aí, tá bem aí, né? A busca por Tite é apenas para recorrer a um treinador experiente, já que o período com o interino Rodrigo Belão, melhor dizendo, não deu certo e o Alvinegro está se aproximando da zona do rebaixamento no Brasileirão. Belão estará no banco mais uma vez, hoje contra o Grêmio, em jogo atrasado pela Série A. Jogo que a Daniela Esperon trouxe agora há pouco aí, né? Então é o último trabalho do Tite, foi no Cruzeiro, o treinador foi campeão mineiro, mas a campanha no Brasileiro estava muito ruim. Tite saiu em março com o time no Z4. O Botafogo, nesta temporada, já foi comandado pelo português Franklin Carvalho e o argentino Martín Anselmi, que substituiu o italiano David Ancelotti. Agora volta a ter um

0: Técnico efetivo que não é estrangeiro e tem história no futebol brasileiro. Duas vezes técnico em Copa do Mundo pela seleção brasileira, o Tite. 12 mais 19 na capital acriana.
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0: É o Pedro Balu, rapaz, que tá ligando aqui agora, né? Agora, daqui a pouco, o Pedro Balu que foi campeão ontem. O Pedro Balu foi campeão ontem, né? Pelo Luandirá. Luandirá, ele conseguiu aí no segundo turno vencer dois jogos e empatar um. Ele venceu de virada o Andirá, né? 2-1. E venceu também o Naua, 7-1. Com isso, ele foi ontem, empatou. Daqui a pouquinho estaremos batendo aí. Ele empatou com a equipe do Atlético Acreano em 3-3 e garantiu vaga já na elite do futebol acreano. Mas daqui a pouquinho, Márcio, 12h20, dá para a gente faturar aí já? Então vamos faturar e depois a gente volta com muito mais, porque tem aí um apanhado do Nauas que, nossa, que campanha, 28 gols tomou nesse segundo turno, né? E fez apenas um, né? Vamos lá, fatura aí já.
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5: Às 12 horas 24 minutos da capital aquirana, aqui o Lance Esportivo para você na segunda parte, né? Porque agora vamos falar do que aconteceu ontem lá no Tonicão, jogo, a rodada final do segundo turno entre Andirá e Nauas, jogo em que o Morcego precisava vencer. Mas antes, vou dar aqui nosso boa tarde ao Dorielso Mendes. Boa tarde, liderança, já estamos ligados aqui no Ninho do Urubu. Olha aí, Bazar, o homem está ligado aí no Ninho do Urubu, né? E você aí no Rio Branco Futebol Clube, né? No Rio Branco Futebol Clube. Vamos chegar então com as notícias, né, que vem aí do Nauas, que foi a pior campanha nesse segundo turno, porque não dizer em todo o campeonato. Quer me chamar aí, Darlene? Então eu mesmo me chamo, vamos lá. Eu chego no Lance Esportivo para falar do Campeonato Acreano de Futebol Profissional Série B Sub-23, que terminou ontem para o Nauas. Se despediu da competição com saldo negativo de muitos gols. 28 gols negativos, o Nauas, que teve a sua participação na Série B do Campeonato Acreano. No primeiro turno, ele tomou 8 gols, fez 3, teve 1 vitória e um saldo negativo de 5 gols. No segundo turno, ele tomou 23 gols, 10, 7 e 7, e marcou apenas 1, um saldo negativo de 23 gols. Somando os 2 turnos, o Nauas tem um saldo negativo de gols de 28. Mas, segundo o técnico Zacaria Lopes, deu-se para tirar uma lição desse campeonato, porque esses jogadores que participaram pela equipe do Nauas, a maioria tem aí idade para o sub-20. E isso já é preparando uma equipe para o ano que vem. Essas foram as palavras do Zacarias. Ontem, o Nauas perdeu por 7-0 para a equipe do Andirá, no primeiro jogo. E jogadores ficaram ali se despedindo da competição e alguns não sabiam nem o que falar. Mas o Cris, que é o Cristian,

0: de Cris, mas o nome dele é Christian Emanuel. Luiz Gustavo, que entrou no segundo tempo na equipe do Nauas, não fez por onde merecer ser titular. Segundo o próprio técnico Zacarias Lopes, esse time vem aí se preparando para o ano que vem. Mas que preparação é essa, né? Com 28 gols negativos. Luiz Gustavo, despedida melancólica?
1: Isso, a gente no segundo turno a gente teve 11 desfalques, né, por causa da Copa do Brasil, mas com o time que ficou, que a gente desceu alguns 17, a gente manteve a honra de continuar no time, mesmo desfalcado. Mas é isso, levanta a cabeça e ano que vem tentar de novo, né?
0: Zacaria deixou claro que isso aqui é um experimento também, já pensando no sub-20.
1: Isso, o Zacaria deixou claro que usou os meninos da base para ano que vem já ter um pouco da noção, né, pro sub-20 ano que vem.
0: E agora é pensar só nisso, porque acabou pro Navas.
1: Isso, acabou esse ano, né? E ano que vem a gente tentar subir de novo para a Série A e o Sub-20 também.
0: E aí, portanto, esse é o meio-atacante Luiz Gustavo da equipe do Nauas, que se despede da competição com apenas uma vitória, que foi lá no primeiro turno, Nauas 3, Andirá 2. Com isso, o Nauas não joga mais este ano e vai se preparar para o ano que vem nas competições da Federação Sub-20, Sub-17 e Sub-23, que é a Série B do Campeonato Acreano. Alberto Casas, para a Rede Pública de Comunicação. Aí, portanto, a despedida do Nauas do Campeonato Acreano. Esse ano para o Nauas acabou, né? Então, tá aí fora, agora vai retornar a Cruzeiro do Sul, Zacarias, aqueles meninos que aqui do Pastor Jesus vão ficar com ele, e pensando agora somente no ano que vem. E o Andirá, ontem ele venceu o Nauas 7-0, mas foi para a arquibancada torcer. Paulo Roberto, chega aí.
2: Andirá e Nauas fizeram o jogo de abertura da última rodada do segundo turno do Campeonato Estadual da Segunda Divisão. Um jogo não precisava pensar muito para entender que o Andirá venceria facilmente. O Andirá era favorito contra uma equipe que pouco fez na competição. Fez 4 pontos. Venceu o próprio Andirá no final do primeiro turno e empatou com o Plácido de Castro. O jogo ter as atenções era o jogo Atlético contra o Plácido. Mas tudo bem. Falar do Andirá. Venceu por 7-0. Na verdade, não precisava fazer tantos gols. Era ganhar o jogo e depois de torcer que o Atlético vencesse do Plácido para ser ele, o Andirá, o segundo time a ascender a elite do campeonato estadual na próxima temporada. O primeiro a conversar conosco foi o atacante João Vitor Tarta. Vamos ouvi-lo?
3: Então, retorno agora seja dado a Deus. Fizemos nossa parte, que era garantir os 3 pontos. Agora, tudo depende desse jogo, né? E o Atlético vença, né? E a gente conquistou acesso para a Série A que o Andirazão merece.
4: Ô, Tata, o que foi mais difícil nessa caminhada do Andirá? O time perdeu ponto no momento que não era para ter perdido na competição?
3: Sim, a gente teve 5 desfalques que era do Santa Cruz, tiveram que retornar para jogar a Copa do Brasil, mas aí bola pra frente, que passou, passou. O importante é que a gente tinha que ganhar hoje, ganhamos. E torcer pro Atlético ganhar, pra gente classificar.
2: Realmente você tem razão. A equipe perdeu pontos importantes, principalmente no turno segundo da competição. Thiago Lamar foi outro que disse que o Andirá vacilou e a conta chegou.
5: pelos erros que nós cometemos na terceira rodada do primeiro turno contra o Nauas e na primeira rodada do retorno contra o Plácido, né? E aí, por isso que nós chegamos agora nessa última rodada, dependendo do Atlético. Mas fizemos nossa parte, agora é torcer para o Atlético ganhar e que dê tudo certo, Deus quiser.
4: Avaliação você faz desse morcego? Começou com o técnico, o João Paulo teve que concluir o trabalho.
5: Uma avaliação meio que faltou mais, né? A gente sabe do nosso potencial, sabe que a gente foi acordar muito tarde no campeonato, a gente veio acordar no jogo contra o Atlético já do segundo turno. Então a gente sabe que ficou devendo, que o Afonso, quando nos contratou, ele confiava na gente e a gente acabou decepcionando um pouco.
4: Vai torcer muito aí.
5: Vou ter que torcer, meu irmão tá lá, né? Já vou torcer para ele fazer um golzinho e ajudar a gente.
2: Realmente, Thiago, o Rodrigo, que é seu irmão, fez um dos gols no empate de 3-3 entre Plácido e Atlético, resultado que deu o título do turno ao Tigre e também o acesso à primeira divisão do campeonato estadual. João Paulo Lourenço foi ele que apagou mais um fogo no Andirá Esporte Clube. O Morcego iniciou a

0: segunda divisão com um técnico. Só que este, o início do retorno deixou a equipe. E aí o João Paulo, que era auxiliar, assumiu as funções. Vamos ouvir o que o João Paulo comentou após o confronto?
1: Que era para ser feito hoje, a gente conseguiu, que era a vitória, conseguimos a vitória. É, agora é aguardar e, que nem você falou, é ali para cima e torcer que o Galo consiga a vitória que nos garante aí na primeira divisão do ano que vem.
2: Não pode ter empate.
1: Não, se empatar a gente tá morto. Então é só a vitória do Atlético nos garante do ano que vem na primeira divisão e é isso que a gente vai ficar torcendo ali fora.
2: O Andirá esse ano teve espaço, teve campo adequado para fazer o seu trabalho, João. Começou de um jeito, termina de outro. Que avaliação vocês fazem?
1: A avaliação, lógico, a gente queria chegar hoje, né, Paulo, já garantido na primeira divisão. Mas, infelizmente, as coisas não acontecem como a gente, né, imagina. A gente treinou, trabalhou, lutou, mas alguns jogos, por exemplo, a gente não conseguiu superar, que foi o jogo contra o Nauas. A gente jamais imaginaria que a gente conseguiria perder aquele jogo e perdeu. E o futebol é interessante por causa disso. E depois contra o Plácido, né, o próprio Plácido, a gente ganhando ali. A gente não pode levar dois gols assim com o jogo para acabar. Então, foi o que deu para a gente. Não foi que a gente chega aqui nessa situação porque lá atrás a gente não conseguiu fazer a nossa parte.
0: Andirá 7, Nauas 0. Na verdade, o resultado não serviu para nada. O Morcego segue na Série B do Acreanão. Todos os times, os quatro que participam ou participaram da Série B, eles tinham ciência que uma hora ou outra, os jogadores que foram emprestados, cedidos pelo Santa Cruz, eles teriam que voltar. Eles não imaginavam que esse retorno fosse durante a competição. Apostaram que a Copa do Brasil Sub-20 começava a ser jogada a partir de outubro, como foi o ano passado. Só que esse ano foi mais cedo. Então fica a dica, fica a lição. Paulo Roberto, Sistema Público de Comunicação.
3: Às 12 horas mais 35 minutos, nosso boa tarde aqui ao casal, né? Zeca Evangelista e Lúcia, que estão ligados no programa, curtindo o programa. Um abraço aí. Bom, vamos então falar com o campeão do segundo turno, Pedro Balu, que fez uma campanha aí depois de estar perdendo o primeiro jogo para o Andirá por 1-0, um gol de pênalti do Andirá virou para 2-1. Depois ele venceu 7-1 o Nauas e ontem empatou em 3-3 com o Atlético Acreano. Com isso somou 7 pontos no segundo turno, sendo campeão contra 6 do Atlético e 3 do. E 6 também é do Andirá, então 7 do Plar de Caixa. Balu, boa tarde.
4: Boa tarde, todos os ouvintes, né? Muito feliz, né, pelo acesso, né? Não foi muito fácil, mas aí com dedicação, né, com muito empenho, a gente conseguiu nosso objetivo principal, né?
3: Como você disse aí, não foi fácil, Balu, até porque você treinou o primeiro turno, no segundo praticamente só reuniu no dia do jogo, né?
4: Porque é como você é sabedor disso, né? Sabe que a gente estava com muito jogador do Santa Cruz, né? Aí perdemos quase todos eles, né? E aí fica difícil da gente treinar, né? Mas assim, a gente treina, mas não junto, né? Mas os meninos são dedicados. Vocês vê que ontem eles correram bastante, né? O Kekel, né? O Peteca. Eles não estamos treinando junto, mas cada um está fazendo uma atividade, cada um está jogando, né, o seu amador, o seu futebol por aí, né? E assim, isso não deixa de ser um treino, de estar treinando, né, a sua máquina, né, que é o seu corpo, né?
3: Ô Balu, e logicamente que você está feliz da vida por ter levado novamente o Plar de Castro aí à primeira divisão, com uma situação que você, nesse segundo turno, passou a ser tudo, preparador físico, treinador, roupeiro e tudo mais, porque a comissão que você tinha foi toda embora.
4: Sim, nós tínhamos, por exemplo, antes de eu sair do Santa Cruz, né, a gente já tinha, né, uma programação para ir para o Plácido, né, eu e o seu Alcimar, né, e aí no meio da caminhada aí o seu Alcimar começou ter dificuldade de nos ajudar, né, porque a demanda do Santa Cruz é muito grande, e aí a gente achou melhor tocar só, né, porque a gente também não quer atrapalhar o companheiro na outra equipe, né, então a gente foi tudo ali, né, tive a ajuda do Chumbinho também, do seu Luiz, do meu amigo Luciano, que é um pai de um atleta nosso da escolinha, né? Ajudaram a gente, Mas, assim, graças a Deus deu certo, a gente vai tentar planejar agora o futuro para que isso não possa acontecer mais.
3: E desse elenco do Plas de Castro, já que você fez um apanhado aí, teve jogadores vindo lá do Santa Cruz, depois tiveram que voltar, que já era um acerto, era pré-acordado isso aí pela Copa do Brasil. Desse elenco que você ficou aí, quem se destacou mais e quem pode deixar o estado?
4: Eu acredito, assim, né, o Alif, né, um jogador interessante, eu acredito que não fica sem time, né, eu acho que para a gente segurar ele no plástico, eu acho um pouco difícil. É um jogador que tem mercado. O que é um jogador, né, que já está, né, bem alinhado com a situação para fora, que eu também não posso revelar o que o empresário pediu, né? O Santa Cruz também tinha interesse também no atleta, né, no Kekel, mas o empresário acha melhor ele sair, até mesmo para poder, né, viver novos ares, né? Também tivemos aqui também conosco o Bruno, né, que era jogador do Galvez, que a gente pegou através do Chumbinho, que foi para o Santa Cruz. Então, assim, nós fizemos um trabalho bom, trouxemos alguns atletas e mostraram interesse para outras pessoas. Então, assim, fico feliz por isso, de contribuir com os atletas e abrir porta, né, para os atletas.
3: Ô, Balu, e agora como vai ser? O que é que você achou aí dessa antecipação, né, do jogo da terça para o sábado?
4: Cara, eu fiquei sabendo agora há pouco, né? Tipo, eu penso um monte de coisa, né? Mas agora eu vou ter mais cuidado no que eu vou falar, né? Porque nem tudo que eu penso eu vou ficar falando, né? Mas, enfim, né? Eu tô no jogo, né, pai? Acenderam nós estávamos aí mortos, né? Como todo mundo achava que nós era morto, que nós... É o patinho feio, é o time que não ia chegar, mas chegamos, estamos aí, né? Nosso primeiro objetivo foi alcançado, né? Então, assim, vamos para o segundo jogo, pode ser sábado, pode ser domingo, pode ser o dia que for, nós estamos prontos para ir, né, com a nossa força, né, com a nossa humildade, com o nosso pé no chão. A gente sabe que é um jogo difícil, a gente sabe que eles tiveram a oportunidade de ganhar o jogo, mas nós tivemos a oportunidade de sair com o placar muito elástico, né? Então, assim, uma coisa que eu vinha falando que me preocupava, mas depois me deixou de me preocupar. A minha preocupação era que nós errava muito gol, a gente errava muitos gols. Só que depois eu pensei, poxa, a gente erra muito gol, então a gente está criando. Então, na hora certa, vai dar certo. Então, o que acontece? O Alisson passou 5 jogos sem marcar, mas ontem foi decisivo. Né? O Paulo, né, um atacante que estava sendo criticado, né, pelo Augusto Torcedor ali, que eu ficava vendo ontem, foi decisivo, né? Fez gol. Então, assim, nós fizemos gol na hora certa, né? E tivemos a oportunidade de sair com um resultado bem avantajado.
3: Tá certo. Então, sábado, só pra gente fechar, às 15h, é a decisão, cereja do bolo, o Plas de Castro quer levantar essa taça.
4: A gente estamos trabalhando para isso, né? Colocaram a gente na situação, né? A gente conquistou esse acesso com mérito. Né, mérito não só meu, de todos os atletas, das pessoas que ajudou, do doutor Renato, que é muito criticado, as pessoas criticam muito ele, mas ele ajudou, né, de uma forma pequena, mas ajudou. Ninguém sabe, né, o que o cara está passando, ninguém sabe, né, o rombo que deixaram por lá, mas está tudo certo, o cara honrou nós e demos o título aí para ele, o acesso, né? E levar a felicidade para o povo de Plástico.
3: Tá certo, Balu. Obrigado pela participação ao vivo aqui no Lance Esportivo.
4: Valeu, um abraço. Obrigado a vocês aí pela oportunidade.
3: Tá aí Pedro Balu falando a respeito do título de ontem, tá eufórico. E vamos saber então da federação que confirmou esse jogo para sábado às 15 horas, estádio Tonicão, já que foi antecipado com a anuência do Atlético Acreano Galo, que pediu para que esse jogo fosse antecipado, até porque para diminuir as despesas. Chega aí, Paulo.
0: Vamos agora ao Departamento de Competições da Federação de Futebol. Acaba de ser anunciado a data da grande final do Campeonato Estadual, a segunda divisão. Será disputada no sábado, dia 19, no Tonicão. Diretor de competições da entidade, Leandro Rodrigues, boa tarde. O que fez a federação? Tinha anunciado para terça-feira, dia 22, antecipar essa decisão, Leandro?
5: Boa tarde, Paulo. Boa tarde a todos os ouvintes. A gente obteve pela manhã uma solicitação dos nossos filiados para que a gente

0: da final do feminino sub-17 no Florestinha, e às 17 horas vamos fazer a final do sub-17 masculino no Tonicão.
1: Toda premiação ela será entregue ao final de tudo ou cada decisão os campeões serão contemplados com suas premiações?
0: Então a gente vai fazer logo após o término de cada competição, a gente vai fazer a entrega da premiação.
1: Leandro, mais uma vez eu só tenho que te agradecer e dizer que estou te atrapalhando, que você, mesmo de férias, continua trabalhando e prestando informações para os ouvintes, os torcedores, o público em geral, aqueles que prestigiam o futebol do Acre.
0: A gente que agradece sempre o espaço que a gente tem junto à reportagem, a gente está sempre à disposição para falar sobre o nosso futebol. E o futebol é assim, é 24 horas, a gente está trabalhando. Às vezes as pessoas acham que é só os 90 minutos, mas não é. A gente está sempre tentando fazer algo melhor para o futebol acreano.
1: Oficialmente, a Federação de Futebol divulgando aí a extensa programação que será ela toda desenvolvida no sábado no Complexo Esportivo da Federação. Pela ordem, final do Campeonato Estadual da Segunda Divisão, futebol profissional, 15 horas, o jogo Atlético e Plácido de Castro. 15h30. Final do Campeonato de Futebol Feminino Sub-17, no Campo B, o Florestinha, às 17 horas, a grande final do Campeonato Estadual Masculino Sub-17, o confronto entre Santa Cruz e Galvez. No feminino, Grêmio Chapuriense e Acermurbi, a grande final da competição Sub-17. Paulo Roberto, Sistema Público de Comunicação.
2: Às 12 horas 45 minutos, vamos ao lado, que foi campeão do primeiro turno e perdeu o segundo. O Atlético Acreano, como viu aí essa mudança para o sábado? O Quinho Brito chegando aí, o Alberto Casas. Eu chego no lance esportivo agora para falar da final do Campeonato Sub-23, que envolve as equipes que disputaram ontem, né? A final do segundo turno. O Atlético e Plácido de Castro. E o Plácido levou a melhor porque empatou em 3-3, somou 7 pontos, foi o campeão do segundo turno. Quinho Brito, técnico do Atlético, como viu essa mudança de data? Da terça para o sábado às 15 horas. Boa tarde.
3: Boa tarde, Alberto. Prazer estar falando com você. Eu acho que foi uma mudança boa, né? O futebol acreano, uma diária gera uma despesa alta e já está definido os dois times que conseguiu acesso para 2027. E o quanto mais rápido encerrar a competição, melhor para todos.
2: Esse é o objetivo de todos que estão na competição, né? Porque somente agora dois times estão na final, que é o Atlético e o Plácido de Castro.
3: É, exatamente, acredito que é o objetivo de todos, né? E foi uma mudança pertinente e com certeza no próximo sábado vai ser mais um grande jogo.
2: Foi o Galo que pediu essa mudança, Quinho?
3: É, nós solicitamos, né, a gente antecipar as despesas de diária com atletas, cozinheira, toda essa logística que tem, é importante diminuir, né? Então, foi um pedido que foi atendido e eu acho que vai ser bom também para o futebol, né? A final do Sub-17 e a final da Série B no sábado.
2: Porque a pedida era acabar ontem, né? Como não aconteceu, vai para o sábado.
3: É, a gente, né, fez de tudo, né? Corremos, lutamos, guerreamos para tentar ser campeão ontem e encerrar a competição ontem, mas tem um adversário que também batalhou, lutou e foi feliz no jogo e conseguiu o objetivo dele, né?
2: Ô, Quinho, terá despesas ou o Atlético termina com esse elenco que jogou ontem?
3: Se a gente dispensar, a gente não tem nem jogador para entrar em campo, Roberto. A gente está terminando a competição com pouquíssimos atletas, né? Acho que se for onde a gente tem muitos é na comissão técnica, dá para dispensar na comissão, mas de jogador não dá para dispensar, não.
2: Tá certo, Quinho. Agradeço a sua participação aqui no Lance Esportivo, trazendo as novidades desse Galo. Logicamente que o jogo da final será sábado às 15 horas.
3: Valeu, obrigado, Alberto. Estamos sempre à disposição.
2: Aí, portanto, esse é Quinho Brito, né, técnico da equipe do Atlético Acreano, que ontem saiu na frente, fez 1-0, tomou a virada 2-1, empatou em 2-2, virou novamente o Plácido de Castro para 3-2 e o Atlético empatou nos minutos finais 3-3

0: foi o placar do jogo. Com esse resultado, o Plácido de Castro sagrou-se campeão do segundo turno. E a federação, como já foi explicado aqui, atendeu o pedido do Atlético Acreano e vai realizar a final no sábado às 15 horas. Alberto Casas, para a Rede Pública de Comunicação.
1: Exatamente. Então, sábado, como frisou aí o Paulo Roberto com o Leandro, né, teremos três finais. Né? Teremos aí a primeira, que é da Série B, entre Plácido e Atlético. Os dois já estão garantidos na Série A do ano que vem. Teremos aí as meninas, né, no campo do Florestinha, e depois tem aí Santa Cruz e Galvez. Nosso boa tarde aí, o Cleilson Ribeiro, personal. Já estou ligado aqui com o Sargento Leonice na 104.5. E o cardápio de hoje é um boi ralado. É, rapaz, assim você abriu aqui mais uma massa, viu, Cleilson? Aqui também, ó, a galera vai de boi ralado hoje aqui. Vamos falar então do Sub-17? Sub-17 que tem final aí, já hoje tem o primeiro jogo decisivo entre Galvez e Santa Cruz. E o Paulo traz aí como vem esse Galvez.
2: Chegando para destacar o primeiro jogo da final do Campeonato Estadual Sub-17. Daqui a pouco, às 17 horas, na Arena, vão se enfrentar Galvez e Santa Cruz, os times que sobreviveram às semifinais da competição. O Galvez perdeu o primeiro jogo da semi para o Andirá, perdeu a vantagem, mas aí no segundo jogo reverteu. Venceu por 4-1. Como jogava por dois resultados iguais, o Imperador avançou. A mesma situação ocorreu com o Santa Cruz. No primeiro confronto da semifinal, foi derrotado pelo Independência por 1-0. Perdeu a vantagem, mas aí reverteu no segundo confronto, quando venceu por 3-1. É um jogo cercado de expectativa. Mais uma vez, esses dois times entram em campo para decidir um título de competição. E competição importante, porque o campeão do Sub-17 ganha o direito de jogar a Copa do Brasil do próximo ano da categoria, além de também ser indicado pela federação para jogar a Copa Capital, a Supercopa Capital de Futebol Sub-17. Falar do Imperador, que busca um tetracampeonato na categoria. O técnico Ariano Santos fala como foi que o time conseguiu reverter a situação diante do Andirá, depois de ter perdido a vantagem que tinha. Ariano também comenta o primeiro jogo da decisão do Estadual Sub-17 diante do Santa Cruz. Vamos ouvi-lo.
3: Estudou, né, o time do Andirá. No primeiro jogo a gente perdeu, né, de 2-1. A gente foi consciente pro segundo jogo, sabendo que ia ser difícil, mas o que a gente combinou durante o treino deu certo.
2: A postura adotada pelo Galvez desde o início do jogo foi fundamental, Chumbo?
3: Trabalhamos o mental dos atletas. O time de Andirá é sub-15. O meu grupo também, a maioria, tem 16 anos. São um ano de diferença. Foi muito, muito mental. Aí a gente entrou no jogo focado. Graças a Deus a gente conseguiu a classificação para a final.
2: Já falando desse jogo, primeiro da decisão, quarta-feira, diante do Santa Cruz, um adversário que nos últimos anos vocês têm enfrentado nas finais da competição, Ariano.
3: Sabemos da importância do primeiro jogo, que pode definir já para o segundo jogo. Vai ser um jogo difícil. Sabemos da estrutura do Santa Cruz, do time do Santa Cruz. Vamos montar uma estratégia para chegar na quarta, com o mental lá em cima, e sair com a vitória.
2: Você perdeu o Juan de uma maneira infantil. Como você vai fazer para suprir a necessidade do seu defensor que foi expulso?
3: A gente tem peça de reposição. Tem o Ravelli, tem o Robert, tem o João Pedro. Os meninos também vêm jogando, pegando minutagem. Não vai mudar em nada. Vai manter o nível.
2: Ariano, eu te agradeço e sucesso no primeiro confronto da decisão na quarta-feira, às 17 horas, na Arena.
3: Obrigado, Paulo. Tamo junto. Abração.
2: A expectativa, logo mais na Arena, é de um grande confronto. Um jogo muito aguardado, por conta da rivalidade que já cerca esses dois times. Fica o alerta que Galvez e Santa Cruz se preocupem somente em jogar futebol. e que os bancos, que são os responsáveis e os seus comandantes, procurem manter a temperatura em nível baixo. Galvez e Santa Cruz, 17 horas, hoje, primeiro jogo da final do Estadual Sub-17, Arena da Floresta. Paulo Roberto, Sistema Público de Comunicação.
1: Às 12h53 e o Santa Cruz chega embalado na primeira fase. O Santinha teve 100% de aproveitamento, liderando com 21 pontos, 7 vitórias, né? Inclusive batendo o rival aí por 5-2 na quinta rodada. O Imperador avançou com 16 pontos, 5 vitórias, 1 empate e 1 derrota, né? Então, promete hoje, às 17 horas, um bom jogo. E você que gosta de um bom futebol, vá lá. Participe e incentive aí essa garotada, hein? Essa garotada aí do Sub-17, porque vale vaga. Na Copa do Brasil de 2027, na Copa Capital de 2027, porque a vaga é aí da Federação em 2027. Esse ano ainda é o Galvez, que vai ser o representante do Acre. Então, vai começar hoje, termina no sábado, né? Termina no sábado, porque a exemplo do que vocês, todo mundo pensava aí que o Atlético iria passar o rodo em cima do Plácido de Castro no Sub-23, não foi o que se viu ontem, né? Não foi o que se viu ontem, porque o Atlético começou a todo vapor numa falha tremenda da zaga do Plácido de Castro, numa cobrança de lateral. A bola passou por toda a extensão da área e o atacante do Atlético chegou lá e marcou 1-0, fez 1-0. Teve boas oportunidades de ampliar o placar no primeiro tempo. E como diz o ditado, e como dizia o Muricy Ramalho, quem a bola pune, quem não faz, toma. Foi o que aconteceu ontem, né? Lá no Tonicão, o Plácido de Castro foi cozinhando galo, como dizia o Marcelo Altino, literalmente cozinhando galo, foi lá, empatou, virou 2-1, o Galo empatou 2-2, o Plácido foi lá, fez 3-2, e já nos minutos finais o Atlético empatou, né, com o Coutinho, pegando um bom chute ali de dentro da grande área, ele marcou o terceiro gol. Só que aí não teve chances mais de fazer o quarto e sagrar-se campeão para que tudo terminasse ontem. Mas vamos terminar no sábado, a pedido do Atlético Acreano, porque, segundo eles, não aguentam mais as despesas e o percurso, a corda está no pescoço. Segundo o diretor de futebol, vai ter uma conversa séria hoje lá no Terreiro do Galo. Por quê? Porque ele sentiu que teve 2 gols ali que eram defensáveis para o goleiro. E o goleiro deu uma pichotada gigante, né? Mas, como o Quinho Brito deixou bem claro aí, dispensar quem? Já que está indo com 5 jogadores no banco, né? Não tem mais o que dispensar, só se for na comissão. A comissão tem o Quinho, que é o técnico, tem o Cleiton, que é o preparador físico, tem o diretor de futebol, o Éden Barros, tem o Aceivo, que é o treinador de goleiros, tem o Tidal, que é o Aceivo, que é o mordomo ali, tem o Tidal, que é treinador de goleiros, então tem muita gente lá na comissão, né? Mas o certo é que está chegando ao final e sábado tem essa grande partida lá no Tonicão para ver quem vai levar a cereja do bolo, exatamente, porque as duas equipes já estão garantidas

0: Estudiantes da Argentina, tem o Palmeiras indo lá em Quito enfrentar a LDU. E tem o Santos visitando o Atlético Mineiro, valendo aí pela Conmebol. E o Neymar já fez provocações, né? Já fez provocações, o time está ganhando de 2-0 nessa primeira partida. Vai lá para a Arena MRV, cheio de provocações. Então, vamos ver quem vai levar melhor, tá certo? LDU e Palmeiras, esse jogo, né, às 19 horas, hora Acre. Tem também às 21h30, 19h30, tem Corinthians e Estudiantes, é o jogo da TV, né? Jogo da TV. Tem um jogo atrasado pelo Campeonato Brasileiro. Esse jogo é às 19h30, hora Acre, tem Botafogo e Grêmio. Botafogo, Zezinho Melo, que pode contar aí no sábado já com o Tite, viu? Na beira do gramado. O Zezinho Melo não gostou muito, não, né? Gostou muito, não, ali. Tá certo? Um abraço, galera. Vamos embora. 12h59. Amanhã tem mais Lance Esportivo. Hoje uma bela quarta-feira, quarta-feira de muito futebol. Até amanhã.
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2: Hora certa!
3: 12 horas e 59 minutos.
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5: Quarta-feira, 16 de setembro de 2026. Começa agora o nosso encontro diário com as notícias, informações e serviços do Poder Judiciário acreano. Eu sou a Jacira Abidon e o Boletim TJ Acre de hoje está no ar.

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Participe!

0: Tribunal de Justiça do Acre. Hoje, no Boletim TJ Acre, nós conversamos com a profissional médica especializada em saúde mental, Iana Cardoso.
1: Iana, seja bem-vinda ao nosso programa. E vamos conversar, então, sobre esse setembro amarelo. Qual é essa grande temática que a gente precisa refletir?
2: A gente precisa refletir sobre a saúde mental um todo. Entender que o sofrimento, ele não deve ser lidado como algo comum, como algo que tem que ser deixado para o lado. Entender que o limite é onde você entende que não está mais aguentando. O limite não é o seu colega do lado que coloca, e sim você.
1: Agora, Iana, é importante a gente dizer que nós todos somos, né, seres humanos passíveis de sentir ou de identificar algum problema em algum momento da vida de saúde mental.
2: Sim, a gente consegue identificar e principalmente quando aquele sofrimento ele começa a ser externalizado de tal maneira que começa a atrapalhar na vida, no trabalho, na vida pessoal, e essa dor passa a refletir no corpo, muitas vezes até como dor.
1: Bom, você que costuma receber aqui seus pacientes, né? O tratamento normalmente é demorado, é difícil. Como é que esse paciente chega com você?
2: Cada paciente tem a sua particularidade e é importante a gente entender que cada paciente é um tratamento individualizado. Alguns pacientes vão precisar de uma medicação e outros não. O importante é entender, ouvir e principalmente acolher.
1: Como que a gente identifica, digamos, eu sou uma colega de trabalho, né? Como é que eu identifico que o meu colega, por exemplo, é cansaço, é um estresse ou já passou aquele limite?

0: É hora de procurar o profissional. Ou mesmo isso pode acontecer comigo mesmo.
1: A gente precisa, antes de qualquer coisa, acolher. A gente está acostumado na rotina do trabalho do dia a dia, perguntar ao colega, tá tudo bem? E o colega responder, tô bem, e se acostumar com essa resposta. Acolher vai muito além disso. É você insistir, mas tá bem mesmo? Tô te achando tão cansada hoje. E nesse acolhimento, a pessoa entender que tem alguém que está ali disposto a ouvir, que aquele sofrimento já está além do que é o limite.
0: Bom, e para aquela pessoa que está assim, mas ele não se reconhece como um futuro paciente, como está precisando de ajuda, é muito importante pedir ajuda, não é isso, Ana?
1: É muito importante pedir ajuda. Todos nós precisamos. Como eu disse, a saúde mental ela vai além de uma medicação. Conversar é muito bom. Ser acolhido é melhor ainda.
0: Bom, e é isso. Hoje nós conversamos com a médica, ela que é especializada em saúde mental, Iana Cardoso, sobre Setembro Amarelo, a importância da conscientização e, principalmente, pedir ajuda é um ato, sim, de coragem.
2: Presidente do TJ Acre se reúne com o Ministério Público do Estado do Acre para fortalecer cooperação entre as instituições. A matéria é de William Azevedo.
3: Desembargador Laudivon Nogueira realizou na manhã desta terça-feira, 15, uma visita institucional ao Procurador-Geral de Justiça, Oswaldo de Albuquerque. O encontro ocorreu na sede do Ministério Público do Estado do Acre, em Rio Branco, e reuniu integrantes das duas instituições. A visita teve como objetivo reforçar os laços institucionais e definir futuras iniciativas e ações conjuntas. Atualmente, o Tribunal de Justiça e o Ministério Público atuam em parceria em projetos como o Projeto Cidadão, o Programa Cidadania e Justiça na Escola e a Rede Humanize. A proposta é ampliar o compartilhamento dessas e de outras boas práticas entre o Poder Judiciário e o Ministério Público. A cooperação entre as instituições deve contribuir para o desenvolvimento de projetos e programas, em especial os que favoreçam uma prestação jurisdicional mais célere e qualificada às cidadãs e cidadãos. Durante a reunião, o presidente do Tribunal de Justiça, Laudivon Nogueira, destacou os esforços de sua administração para oferecer um serviço judicial compatível com as necessidades da população, além de atender às diretrizes do Conselho Nacional de Justiça e garantir os direitos fundamentais. O Procurador-Geral de Justiça, Oswaldo de Albuquerque, reconheceu a atuação do Judiciário acreano na adoção de novas tecnologias. Segundo ele, essa iniciativa incentiva o Ministério Público e outras instituições do sistema de justiça a buscar soluções que contribuam para a qualidade dos serviços oferecidos. Ao final do encontro, os chefes das duas instituições reafirmaram um compromisso com o bem-estar da população acreana. Eles destacaram ainda a importância da criação de novas políticas judiciais, além de projetos tecnológicos e de inovação, que contribuam para melhorar a qualidade de vida dos cidadãos. William Azevedo para o Boletim TJ Acre.
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2: E a edição do Boletim TJ Acre desta quarta-feira, 16 de setembro de 2026, fica por aqui. 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Produção, edição e apresentação, Jacir Abidon. Jornalista responsável, André Azílio. Obrigada por sua audiência e até amanhã.

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0: 12:34.
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0: 14:53.
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0: Eu te amo tanto.
1: Tô me sentindo melhor, sabe? Nossa, acho que tipo, hoje é o primeiro dia assim que tô plena, assim. E eu tô muito feliz com isso, muito mesmo.
2: Hoje eu assisti outro filme do Netflix, tô mantendo esse compromisso, né, de assistir um por dia.
3: Eu pensei no você
2: de ação.
4: Eu sei o que você vai dizer quando a foto aparecer. Vai curtir, vai sentir que o destino fez nos conhecer.

0: Para primeiro agradecer pela compreensão, porque esses tempos estão sendo
1: mim é
0: meio
1: muito foda, assim,
0: corridos e tal, e desafiadores, e aí a gente não tem muito
1: não
0: tempo,
1: ter um
0: às
1: mais
0: vezes.
1: Nem outro, assim, sabe?
0: E obrigado por entender isso.
1: Essa cumplicidade, tipo, foda, assim.
0: Eu tô confuso, eu sei
1: e
0: lá.
1: E eu sinto que às vezes a gente perde. Quer dizer, tá perdendo isso.
0: Não sei se faz sentido.
1: Machuca um pouco, mas acho que acontece, assim.